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0: Linda, linda, linda, linda noite de sábado pra você que é muito mais nativa. Muito prazer, eu sou o André Costa, passando pra desejar um ótimo sábado e uma maravilhosa noite pra você.
1: Boa noite!
0: Ô, oh, toca o berrante, seu moço! Tá começando a segunda hora do nosso Peão Nativa com muita coisa boa pra você. Quer presentão? Tem. Ah, então, ó, manda aquele versinho pra gente no 9198-441-6545. Como é que tá sendo o seu sabadão? Maravilhoso? Tá curtindo? Tá aproveitando? Ah, tá trabalhando que nem nós, né? Então, vem com a sua Nativa. Ó, tem presentão. Camiseta da Nativa, coleção 2026. Pode ser aquela estampa, aproveitar o dia e o bom da vida, brindar um novo encontro ou explorar o mundo e viajar sem limites. Tem também 4 mini perfumes da Amaca, com fragrâncias, com alta fixação e aquele, ó, cheirinho de sucesso que cabe no seu bolso. Amaca Paris, quem usa ama. Então, bora participar do nosso peão que tá, ó, começando a segunda hora com Fernando Sorocaba. A casa caiu, hein? Ó.

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1: Nativa, boa noite, 9:12, horário de Brasília.
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0: Você toca?

0: Nativa é tudo e muito mais. É Ricardo e Thiago, turbinada no nosso peão Nativa. E olha, já tem gente participando no 9198-441-6545. Cláudia, bora soltar a voz, mandar aquele versinho, Cláudia.
1: 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Segura, peão!
0: Ei, a Cláudia já tá concorrendo ao presentão, camiseta da Nativa Coleção 2026. Aproveitar o dia e o bom da vida, brindar um novo encontro ou explorar o mundo e viajar sem limites. E também aqueles 4 mini perfumes da Ama Caparis. Quem usa, ama. Bora concorrer também.

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0: Nativa, boa noite. 9:30, hora de Brasília.
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2: Fala, Zezé.
3: Rapaz, hoje eu tô afim de ferver num som, viu?
2: Eu também tô nessa, Zezé, mas só nós dois?
3: Não, Luciano. Tá aqui comigo hoje a galera Felicidade, rapaz.
2: Tá todo mundo aqui?
3: Tá.

0: davam.
1: A Nativa é tudo e muito mais. A alegria de Guilherme Santiago. Que vontade dá no nosso peão Nativa. Olha quanta gente chegando. Muito bom, a sua companhia aqui na sua Nativa. Oi, Joana. A Joana Alice Matias Silva. A Fran também tá mandando mensagem aqui, falando boa noite, Deus abençoe a sua Nativa e vocês moram no meu coração. Ah, um beijo, Fran. A Maria da Conceição Pitelli, também acompanhando a programação da sua Nativa. Olha, o pessoal aqui mandando beijos. A Ivone falando que a programação tá incrível. Marcos Paulo, tem mais gente chegando? A Thay, o Ramiro, Negão, isso é, acompanhando a sua Nativa pela Rede Nativa de Rádios. Ó, coisa boa. E ó, já já tem presentão. Camiseta Nativa coleção 2026. Aproveitar o dia e o bom da vida, ou você gosta de brindar um novo encontro, ou tem uma terceira estampa. Explorar o mundo e viajar sem limites. E também os 4 mini perfumes da Amaca, com fragrâncias, com alta fixação e aquele ó, cheirinho de sucesso que cabe no seu bolso. Corre 9198-441-6545. Ah, yupi mesmo, porque já já vou anunciar o ganhador. E esse peão, ó, tá apaixonado, esse peão. Oh!

0: Alternativa é tudo e muito mais. Gian Giovanni, caindo no laço. E quanto versinho tá chegando no nosso zap, hein? 9198-441-6545. Um melhor do que o outro, um mais criativo do que o outro. E quem vai falar agora é a Elisângela.
1: 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Segura, Pião!
0: Parabéns, Elisângela! Tá concorrendo aos presentões da sua nativa. Já, já, tem o resultado, hein? Bora correr pro zap. Esse é o Pião Nativa.

0: tudo e muito mais. Saudade, Leandro e Leonardo, Anahie. Pra fechar o Peão Nativa desse sábado, olha quanta música boa hoje, hein? Gostou demais, não gostou não? Que seleção! Ei, sertanejo bom demais! Saindo agora, presentão, camiseta da Nativa, coleção 2026. Aproveitar o dia bom da vida, brindar um novo encontro, ou você vai escolher explorar o mundo e viajar sem limites. Vai ganhar também 4 mini perfumes da Amaga, com fragrâncias, com alta fixação e aquele cheirinho de sucesso que cabe no seu bolso. Quem? Deixa eu ver. Quem? Final do telefone, ah é, não acredito, é o 3816 hoje. Você quem ganha, apresentão, é a Maria Vilani Araújo Paixão. Parabéns, Maria. Estamos te esperando ansiosamente para retirar o seu presentão, tá bom? Ó, o peão vai ficando por aqui, volta. Ah, só sábado que vem. Mas ó, tem muita coisa boa para acontecer. A noite tá só começando aqui na sua Nativa, porque já já tem Balada Nativa. 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

0: Sábado pra você que é muito mais nativa. Começou o nosso balada. E aí, já tá saindo? Tá se arrumando? Não, tá chegando em casa do trabalho? Vai tomar aquele banhão, vai jantar, vai descansar. Mas eu posso te garantir, música boa, diversão, alegria e presentão nessa hora. Que coisa boa. Linda, linda, linda, linda noite de sábado pra você que é muito mais nativa. Deixa eu ouvir o seu linda. Deixa eu ouvir, deixa eu ouvir.
1: Linda!
0: Agora ficou completo. Agora estamos com conversados, 9198-441-6545. Abre o zap, já quero ouvir primeiro de tudo, aquele áudio, 30 segundos, alegre, animado, falando como é que tá sua noite de sábado, o que que você fez, o que que você vai fazer no final de semana, manda aquele áudio que a gente vai te dar um presentão. Você quer um presentão? Tem camiseta da Nativa, coleção 2026, aproveitar o dia e o bom da vida, brindar um novo encontro ou explorar o mundo e viajar sem limites. É o quê? Vai ter esse presentão agora no Balada? Para aqueles que gostam de cantar, gostam de se arriscar, caixa de som com karaokê. Meu Deus, que presentão, hein? Gostei de ver. Então, corre pro zap. Vamos começar nossa balada? Tá tudo certo? Então, bora começar a nossa balada, ó. Tá sensacional. Só falta você participar.

0: Ser pra BC. E olha quanta gente chegando na nossa balada. Maravilhoso, hein? 9198-441-6545. Quero ouvir você a partir de agora. Boa noite.
1: Boa noite, Nativa. Terminando a minha noite de sábado aqui em casa. E a minha balada é ouvindo a Nativa, que é a melhor, né? Não tem outra, balada é balada na Nativa.
0: Valeu, Valdemir Mariano, que mandou o áudio aqui pra gente. Também tem mais áudio chegando no 9198-441-6545. Boa noite.
2: Boa noite, Nativa. Já estou aqui na sintonia, lavando minha louça e sempre com a Nativa aqui no meu ouvido. Um beijo, Nativa. Eu amo você.
0: Beijo, Natália. Também aproveitou para mandar aquele áudio falando o que tá fazendo. E eu quero saber da Fátima também, o que ela tá aprontando por aí. Oi, Fátima, boa noite.
3: Boa noite, André Costa. Boa noite toda a equipe da Nativa. É a Fátima passando para desejar uma noite abençoada, com muito sucesso para a Rádio Nativa. Depois de um dia exaustivo e cheio de emoções, um sábado muito lindo, tô aqui deitadinha, quentinha, curtindo a balada Nativa. Beijo, beijo, beijo.
0: Beijo, beijo, beijo. Fafá, nada melhor, né? Ficar quentinho na cama, ouvindo a Nativa. Ai, maravilhoso. E bora continuar nossa balada, que tem muita música boa. E já já tem presentão pra você, hein? E essa boca aí.

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A Nativa é tudo e muito mais. Brisa Star, Thiago Jonathan, se joga no passinho. Essa é a nossa balada, balada nativa. E aí, se jogou no passinho, é? Tô vendo daqui que você tá dançando, você tá curtindo demais. Aumentou o som, tem gente com um radinho do lado da pia, tá lavando louça, tá terminando de fazer a janta, tá quase dormindo aí, mas tá com o radinho ligado na Nativa ou tá dando carona pra gente aí na noite, hein? Muito obrigado aí pela preferência juntinho com essa Nativa. Mas tem uma missão agora, hein? Trazer o ganhador ou ganhadora desse presentão. Camiseta da Nativa, coleção 2026. Aproveitar o dia e o bom da vida, brindar um novo encontro ou explorar o mundo e viajar sem limites. Quem vai levar essa camiseta e ainda uma caixa de som com karaokê vai poder soltar a voz, vai mandar bem. Eu vou querer o vídeo dessa pessoa cantando no karaokê com os amigos, com a família, curtindo, tá bom? Final do telefone 0441, deixa eu ver o nome certinho. Ah, é um ganhador agora, hein, produção? Quem leva esse presentão é você, Milton Carvalho de Melo. É isso aí, Milton. Se inscreveu, participou, ganhou o presentão da sua Nativa. Parabéns! Vamos querer esse vídeo de você cantando, curtindo o karaokê com a caixa de som, viu? Ó, balada, continua. Bora aumentar esse som aí, hein? Sai daí, não.

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3: O Brasil está prestes a estrear na Copa e nada de Neymar. Neymar deve trabalhar no gramado esses dias e a tendência é ficar de fora da estreia do Brasil sábado. A recuperação na lesão da panturrilha ainda será reavaliada dia a dia. E Neymar pode ficar pronto somente para o segundo jogo da seleção.
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Você que tá chegando agora, seja muito bem-vindo, seja bem-vinda. Você que já tava o dia todo com a Nativa, continua, hein? Vamos passar a noite juntinho. Pois é, porque nosso Balada tem muita música boa. Tem sua participação no 9198-441-6545. Eu tô de olho nesse zap, hein? Eu quero muita mensagem hoje. Eu quero beijo, eu quero abraço, quero aquele alô especial, quero aquele áudio animado falando. O que você tá fazendo aí na noite desse sabadão? Dia 6 de junho de 2026. Ah, e você também pode aproveitar o áudio para pedir o seu presentão. É, falando Nativa, eu quero muito, sabe o quê? Um fone de ouvido Bluetooth da sua Nativa. Olha esse presentaço. Você vai ouvindo a Nativa aí na caminhada, no dia a dia do trabalho, em casa, limpando, faxinando, curtindo, indo pra balada, voltando pra casa. Fica super à vontade. Manda o seu nome completinho, manda todos os seus dados pra gente inscrever e você concorrer a esse presentaço da sua Nativa. E olha, vou falar, sabadão combina, sabe com o quê? Ah, com muita farra, pinga e foguete, viu? Ah, se...

0: Alternativa é tudo e muito mais. Música sertaneja, Cleiton e Romário. Aproveita, aproveita pra abrir esse zap aí no 9198-441-6545 e bora mandar o seu recado. A gente faz questão de ler no ar, de ouvir você. Deixa eu mandar beijo, ó, pra Zenilda Diniz, tá acompanhando balada. Ah, Dona Maria José mandou um vídeo, gente. Tão lindo, tão especial. Mostra pra gente que o rádio, ele permanece vivo, mesmo aí no século XXI. Muita gente falando, ah, o rádio tá morrendo. Não, gente, o vídeo da Dona Maria é um amor. Sabe como que é o vídeo? Ela tá ali literalmente na pia, com o radinho portátil, ouvindo a Nativa e fazendo janta. E ela fala assim, Nativa, esse radinho é meu companheiro, aquele radinho de pilha, sabe? E ela falou, é meu maior companheiro, eu levo pra onde eu for, tô em casa, no trabalho, ouvindo a Nativa. Dona Maria José, ó, um beijo carinhoso pra senhora e obrigado por acompanhar sempre a sua Nativa. Obrigado mesmo de carinho. Bom, deixa eu ver aqui no nosso zap quem tá chegando, quem tá participando do nosso balada. Oi, Cleonice, boa noite.
1: Boa noite, meus amores da Nativa. Estou deitada, ligadinha, curtindo o balada Nativa. Amo toda a programação da Nativa.
0: Beijo pra você, Cleonice. Tá deitadinha já, aproveitando a noite de sábado. Tem mais? A Lucimara tá com a família, né, Lu? Boa noite!
2: Oi, Nativa, boa noite! Tô com o modão aí, que eu tô aqui com a Belinha, o Edson e a minha filha Laura. Um beijo! A Nativa é muito mais!
0: Eita, família animada! Ó, Lucimara, um beijo pra você! E tem gente, ó, também fazendo janta! Ah, vamos ver, vamos ver! Oi, Suelen, boa noite.
3: Boa noite, Nativa. Aqui quem está falando é a Suelen. Tô aqui curtindo a Nativa, finalzinho de sábado, terminando aquela janta. E é isso aí, sabadão, Nativa.
0: Sabadão, Suelen, com muita música boa. E como nós é curioso, nós quer saber o que você tá fazendo de janta, menina. Ah, meu Deus do céu, dá uma fominha, né? Ó, vamos continuar participando que já já tem pra você aquele fone de ouvido Bluetooth da

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0: passada da brava de hoje.
1: Não tiver tudo e muito mais, Kaique, Felipe, Cleiton e Romário, Cachaçada. E essa encerra mais uma hora da balada. Eu vou dizer pra você, hein, tá incrível o programa hoje, não tá não? Você tá curtindo, você tá aproveitando com as melhores músicas, com os melhores presentões. E por falar em presentão, muita gente fala, ai, eu gosto tanto de ouvir a Nativa, eu não quero perder nenhum minuto. Então que tal aquele fone de ouvido Bluetooth da sua Nativa, hein? Sem fio, ó, maravilha, não precisa enroscar no fio pra ouvir nada, é, tá saindo agora, deixa eu ver. Final do telefone é o, deixa eu ver, 2606. Conferindo o nome do ganhador ou da ganhadora, quem leva pra casa hoje é o Danilo Pereira Fontelli. Danilão, vai poder levar a Nativa pra onde você quiser. Coisa boa, maravilhosa, parabéns, viu? A gente tá te aguardando aí pra você retirar o seu presentão e parabéns! Ó, balada terminou não, hein? Tá aquecendo a noite, tá ficando mais gostoso, cada vez mais gente chegando e você, lógico, continua na Nativa, né?

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Por aí, tudo em ordem? Olha, vou falar que muita gente tá chegando na balada, tá ficando cada vez mais cheia, cada vez mais gostosa de passar a noite juntinho com vocês, hein? Ótima noite de sábado, já quase domingo agora, hein? É, pois é, já estamos chegando aí no domingão e você, lógico, acompanhando a Sonativa desde as primeiras horas do dia. Você acabou de começar a trabalhar? Ah, então, um bom trabalho, ótima jornada. Alô, meus amigos da noite, os trabalhadores da noite, você que tá na balada, tá chegando na balada, tá indo pra balada, pra você também que tá em casa curtindo a Sonativa, passou bem o final de semana? Ah, então vamos deixar melhor ainda, vamos? Com camiseta da Nativa, coleção 2026, aproveitar o dia e o bom da vida, brindar um novo encontro, ou você é daquelas pessoas que gosta de explorar o mundo e viajar sem limites? 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Vai chegando, porque ó, posso te perguntar uma coisa? Cadê o amor? Ah, o amor tá na Nativa, né?

0: Safadão. Faz amor comigo só hoje, no Balada Nativa. E ó o zap aí, ó. Chamou, a gente atende. É 9198-441-6545. Deixa eu mandar beijos aqui pra Solange, que tá acompanhando o nosso Balada desde o comecinho. O Jean e a Valéria foram curtir hoje, aproveitar, saíram, passeio de casal, é, rodeio. Ah, menino. E agora estão aproveitando o lanchinho. Muito bem, José Marcelo também acompanhando. A Priscila Leucádio falou que tá voltando da balada, acompanhando a Nativa. A Sueli também. E olha que bacana, Fernando falou assim: tô curtindo Balada Nativa com a família, fazendo um churrascão, minha primeira vez aqui. Nativa, minha companheira, no trabalho e em casa, Nativa é tudo e muito mais. Valeu, Fernandão, pra toda a família, e um bom churrasco aí, aproveita. Nesse caso, pode aproveitar sem moderação, churrascão, uma carninha assada, ô, oh, delícia, hein? A Gleides Alves de Albuquerque também tá participando aqui com a gente no nosso zap, e tem áudio chegando também. Oi, Zilda, boa noite.
1: Boa noite, Nativa, eu sou a Zilda Santana, estou aqui do meu trabalho, cuidando dos meus idosos, mas na companhia da Balada Nativa. Me põe no sorteio, hein? Beijo!
0: Beijo pra vocês, Zilda. Um bom trabalho aí pras madrugadas aí. Os cuidadores de idosos também, acompanhando a sua Nativa, trabalho essencial. O Misael também trabalhando. Misael, boa noite.
2: Boa Nativa, boa noite, Misael. Aqui ouvindo a Nativa, levando a galera pra noite, fazendo aplicativo, hein? Abraço!
0: Um abraço, Misael. Boas corridas aí. E a Elisandra, hein? Elisandra, o que você tá fazendo e ouvindo o Balada Nativa? Boa noite.
3: Boa noite. Boa noite a todos do Balada Nativa. Que Elisandra, estou terminando de estudar, ouvindo vocês, e agora vou tomar aquele caldinho verde e, claro, escutando a nossa, a minha Nativa. Beijo.
0: Tô sentindo o gostinho daqui desse caldinho, hein, Elisandra? Boa janta aí também. E a Lara, hein?
4: Boa noite, Balada Nativa, boa noite. Vocês são a minha companhia especial. Eu sou deficiente visual, meu nome é Lara. Eu tô ouvindo a Nativa aqui deitadinha na minha cama. Toca a moda boa aí, beijo.
0: Toca a moda boa, Lara. Boa noite pra você também. Obrigado pelo carinho, pela preferência, e tá acompanhando a Nativa. E mais gente trabalhando, os trabalhadores da madrugada, Alessandro.
5: Boa noite, André. Tudo bom? Meu nome é Alessandro Cabe, motorista de aplicativo. E vamos que vamos, hein? Até às 7 da manhã.
0: Vamos que vamos. Boas corridas aí até às 7 da manhã. E lógico que nossa balada não para, né? Muita música boa, hein?

Ricardo e Thiago, tô ruim. Pra fechar mais uma hora da nossa balada. E olha, tem mais um presentão saindo agora. Camiseta da Nativa, coleção 2026. Aquela sensacional. Aproveitar o dia e o bom da vida. Brindar um novo encontro ou explorar o mundo e viajar sem limites. Ah, mas ó, vai ter aquele kit também, hein? Giovanna Baby, Body Splash, desodorante corporal, gel higienizante pras mãos, deixar as mãos limpinhas, desodorante aerosol e sabonete vegetal. Vamos consultar? Mandou mensagem no zap da sua Nativa. Final do telefone é o 3467. 3467, quem fatura esse presentão no final da hora é a Juliana Gonçalves Chagas. Parabéns, Juliana! Comemora muito, menina! Ó, a gente fica muito feliz por você, viu, Ju? Você que não ganhou, na próxima hora eu vou trazer mais presentão, porque a balada continua e tá cada dia, cada final de semana mais lotada, mais cheia e mais gostosa. Então vem!

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Já estamos no domingão, né? Nas primeiras horas do domingo, nessa balada maravilhosa. Tá chegando em casa, tá saindo do trabalho, tá pelas ruas? Manda, tá trabalhando. Alô, meus amigos padeiros, porteiros, vigilantes. Ah, todo mundo da madrugada aí, hein? Bora se inscrever e participar também desse presentaço. Bora.

0: Jorge Mateus, Paredes, no Balada Nativa. Já nesse domingão, e eu quero te convidar a mandar aquele beijo, aquele abraço no 9198-441-6545. Quem tá com a gente na balada, ó, a Iraci Viana Vieira, a família Fragoso tá ouvindo a Nativa também, o Vitor Manuel, o Orsano Videles, trabalhador da madrugada, tá ouvindo a Nativa, o Reginho, o Pedro Lemes e a Tatiane também tá com a família em casa ouvindo balada e também, ó, tá de olho? É na Copa, né, Tati? Bom dia!
1: Bom dia, Nativa, aqui é a Tatiane, sempre participei, sempre acompanhei a Nativa, é que eu fiquei me ausentei porque tava sem celular quebrado, agora eu tô com o celular do meu amigo que ele deixou participar da Nativa. Boa domingueira pra todo mundo, não vejo a hora de chegar a Copa logo, pra mim torcer pro Brasil, gritar gol.
0: Grita muito gol! 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

0: Meia-noite pra fechar essa hora do nosso balado, hein? Ó, que coisa maravilhosa. Você participou? Mandou mensagem no nosso zap? Ah, então deixa eu conferir aqui, ó, sua mensagem. 9198-441-6545. Vai sair uma linda necessaire da Nativa. 4 mini perfumes da Amaca Paris. Para o final do telefone 9091. Quem fatura esse presentaço nessa hora é você, Guilherme Rodrigues. Parabéns, Guilherme! Faturou este presentão! E olha, a Dai 40 chegou pra trazer o nosso Balada Bis Clássicos. E tem forró também, Dai.
1: Cheguei chegando. É. Boa noite, André. Noite. Boa madrugada, né?
0: Boa madrugada.
1: Boa madrugada, ouvinte. Vem participar com a gente.
0: É isso aí. Vem participar. A gente se encontra na madrugada de segunda no Forró Nativa. Beijo.
1: Beijo, bom descanso.

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camiseta da Nativa é a coleção nova, coleção 2026, e você pode escolher o modelo, tá? Tem aproveitar o dia e o bom da vida, brindar um novo encontro ou explorar o mundo e viajar sem limites. Você leva também um modelador de cachos para deixar o bebelo lindão. Então, ó, vem pra cá. Participa, me conta o que tá fazendo nessa madrugada. Eu quero áudios bem animados. Combinado? 9198-441-6545. E a gente começa aqui a última hora do balada assim, ó.

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0: A Nativa é tudo e muito mais. É Neto e Cristiano, morador de rua. Agora é 12h36, horário de Brasília. Bom dia pra você que tá sintonizado aqui na nossa Nativa. Ó, sabe o que tem de presente pra você nessa hora? Tem camiseta da Nativa, é a coleção nova. Você pode escolher o modelo. Tem aproveitar o dia e o bom da vida, brindar um novo encontro ou explorar o mundo e viajar sem limites. E tem também modelador de cachos. Então participa, tá? Manda o seu zap pra cá no 9198-441-6545. Quero mandar um beijo aqui pro Alisson William. Falou, quero participar dos prêmios. Tá participando, tá bom? Seu lindo. O Francisco também mandou bom dia. Bom dia, Francisco. A Valdinete, a Cleonice. Muitos beijos pra vocês. Também tem aqui a Sônia, o Reginho ouvindo a gente. A Elaine, a Iraci. Falou, nossa, Dai, o Balada Nativa tá incrível. Tô aqui curtindo muito, num churrasco com a família. Ai, que gostoso, hein? Credo, que delícia! E você que tá aí, participa também. Manda seu zap pra cá no 9198-441-6545. Vem bater papo, vem falar comigo, porque agora a gente ouve essa música que é a minha queridinha, viu? Bora dançar? Geninho, Mariana Fagundes, peão todo tatuado. Eita, musicão!
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Positiva é tudo e muito mais. Matheus Fernandes, Xan de Avião, Balanço da Rede. Eita, que eu dancei muito aqui, viu? Você dançou aí também, né? Deu aquela mexidinha, tá no carro, deu uma mexida, tá em casa, dançou. Tenho certeza, não tem como, né? Ai, como é gostoso! E ó, agora é hora de dar presente, hein? Saindo aqui, uma linda camiseta da Nativa. Você vai poder escolher o modelo, aproveitar o dia e o bom da vida, brindar um novo encontro ou explorar o mundo e viajar sem limites. Você ganha também um modelador de cachos. E vai pra você, Heloísa Santos, final do telefone 9488. Ganhou! A partir de amanhã já pode retirar. Nossa equipe entra em contato com você, maravilhosa. Parabéns! É isso, né? Participou, ganhou. Então você continua participando aqui com a gente. Vai mandando seu zap pro 9198-441-6545. O Balada Nativa fica por aqui. Sábado que vem, às 10 da noite, tem mais. Mas você não sai daí, não. Porque tá chegando aquele momento gostoso. A gente vai voltar lá atrás, hein? É, vamos ouvir só modão. Então, ó, já manda o seu zap, manda o seu bom dia com muita alegria no 9198-441-6545. Só vem que eu tô te esperando.

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Estou aqui te fazendo companhia. Nós vamos ficar juntinhos até às 7 da manhã. Tem muita coisa por aqui, viu? E ó, que bom ter a sua companhia. Que bom ter você aqui com a gente. A partir de agora você vai curtir uma seleção especial com aquelas músicas que marcaram momentos, que marcaram histórias e músicas que continuam fazendo sucesso até hoje, né? Ó, tem várias canções legais aqui. Olha, cada modão pra gente cantar junto, pra gente dançar. Então, aumenta o volume que começa agora o Clássicos, hein? E vem com tudo! E manda seu zap pra cá também, participa, me conta o que tá achando da programação, o que tá fazendo nessa madrugada no 9198-441-6545. E a gente começa aqui com Jorge Mateus, pra ter o seu amor. 3:05, horário de Brasília, um excelente domingo pra você. Vem, vem comigo, vem!

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César Menotti, Fabiano, Hoje Eu Sei, aqui no Clássicos da Nativa. E agora quero mandar um beijo aqui todo especial pra você que tá sintonizado com a gente. Beijo pra você que tá em casa, tá no trabalho, tá no carro, tá à toa aí curtindo a madrugada. Obrigada pelo carinho, viu? E pela audiência de sempre. Quero mandar um beijo todo especial também pra Gabi, que tá com o namorado Cleiton, curtindo aqui os Clássicos da Nativa. Diz que tá apaixonada pelas músicas. Obrigada, viu, Salim? Beijo também pro Alex Lacerda, ouvindo a gente aqui, todo fofo. Diz que tá assistindo série, mas tá com rádio ligado aqui na Nativa. Eu gosto assim, viu? Um beijo todo especial pra você, viu, seu lindo? E quero mandar beijo também pra Claudilene. Claudilene diz que tá fazendo aniversário hoje. Parabéns, maravilhosa. Aproveite muito o seu dia. E você que tá aí, manda seu zap pra cá, participa, manda um bom dia aqui pra gente. Gente, no 9198-441-6545. E o Clássicos continua, viu? Agora, Zezé de Camargo e Luciano, Coração em Pedaços. 13h36, horário de Brasília. Bom dia pra você.

0: gosta.
1: A Nath Bertuda e muito mais. Bruno Marrone, milionário José Rico, cabecinha no ombro, Xalana. Agora faltando 6 minutinhos para as 4, horário de Brasília. Nossa, que musicão, né? Tá curtindo muito aí do outro lado? Tá bom? Tá gostoso esse programa? Tá, né? Tá incrível. Um modão melhor que o outro. Tá sensacional. Então, ó, vem pra cá, participa, manda o seu bom dia com muita animação. Fala aí o que você tá achando das músicas. Que música você gostaria de ouvir aqui no Clássicos da Nativa? Aquela música que marcou a sua vida, sempre tem uma, né? Manda no zap no 9198-441-6545. Vem que eu tô te esperando, eu vou pra um break rapidinho e eu volto já.
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Eu gosto assim. De volta com o Clássicos da Nativa. Agora faltando 2 minutinhos para as 4, horário de Brasília. É muito bom ter a sua companhia, viu? Ai, tô tão feliz. E ó, agora é aquele momento gostoso, com mais músicas. Aquelas músicas que marcaram a sua vida. Eu tenho certeza que ó, cada modão desse representa algo na sua vida. Todo mundo tem alguma coisa, né? Aquela história que marcou. Eita, como é bom. E agora você vai ouvir mais modão. E eu também quero a sua participação aqui pelo 9198-441-6545. Vem me fazer companhia. Conta o que você tá fazendo nessa madrugada gostosa. Tá curtindo? Tá onde? Hein? Tá curtindo em casa? Tá na rua? Tá com mozão? Tá trabalhando? Então vem. Vem que eu te espero, tá? Vem, porque agora, ó, começa aqui mais uma hora do Clássicos da Nativa e já começa daquele jeito com Michel Teló e Chico Mineiro.

0: A Nativa é tudo e muito mais. Roberta Miranda, vá com Deus. Agora é 4h26, horário de Brasília. Eu quero falar com você que tá mandando áudio aqui, todo mundo participando. Você que não participou ainda, agora é o momento. 9198-441-6545. Agora eu quero falar com você, João Ximenes. Bom dia!
1: Bom dia, Daia. Bom dia, Nativa. João Ximenes, diretamente de Rancharia. Ô, Daia. Estamos aqui no oco da madrugada aqui, em cima do bagaço aqui, na moagem de cano na usina. Daiazinha, toca aí, Zé Vaqueiro, coladinho.
0: Coladinho.
1: Oferecida a você mesma, que é uma princesa. Um bom dia a todos. Fique com Deus.
0: Obrigada, seu lindo. Um lindo dia pra você também. Tá anotado o seu pedido, tá bom? Fica ligadinho aí na programação da Nativa, que a qualquer momento toca essa música pra você. Combinado? Tem mais gente aqui. Zé Brilhante.
2: Bom dia, bom dia, bom dia, Dai.
0: Bom dia.
2: Que saudade de você, menina. Zé Brilhante de São Carlos, se for possível, Dai, toca Quando Gira o Mundo com Fábio Júnior, as antigas é tudo de bom. Você, Dai 40, você é terrível. Escuta que lindona programação, brilhante, um beijo.
0: Pois é, são os clássicos da Nativa, mas tem também o das antigas, hoje às 8 da noite, com muita música boa pra você, viu? Obrigada pela sua participação, Zé. Tem mais gente aqui, bom dia.
3: Nativa, aqui é o Carlos Alberto, diretamente da cidade de Santo André. Todos os dias estou ouvindo seu maravilhoso programa Mano Velho e Mano Novo.
0: Opa, Mano Velho e Mano Novo, 5 da manhã tem Forró Nativa. E aí você vem fazer companhia, porque olha, o Forró Nativa vai chegar com muita alegria e música boa, tá? Nilson.
4: Bom dia, Dai, princesinha, aqui é o Nilson
0: Alves
4: de Anápolis, Bahia. Eu quero que você rode uma música boa de Roberta Miranda, aquela A Sombra da Dor. Ofereci pra minha esposa, Fatinha Concertina, tá mandando um abraço pra você. Nelson e Dona Zenada, no Projeto Maravilha. Para todos que estão sintonizados aí na Ativa FM da madrugada. E esse do táxi da rodoviária de Anápolis. E João do Picolé. Ok? Um bom dia para todos. Um abraço para você.
0: Um abraço.
4: Da princesinha, roda essa música para nós aí, fazendo um favor. Roberta Miranda, Sombra da Dor.
0: Tá anotado o seu pedido, Nilson, ó. Um beijo pra você e pra toda a galera aí, tá? Beijo, beijo, beijo. Mais gente aqui. Bom dia.
5: Dai 40, sua linda, maravilhosa.
0: Seu lindo.
5: Ô, Dai. Toca Chitãozinho e Chororó, Feito Eu. É uma música que marcou muito minha vida. Tá entendendo? Um beijo, meu amor.
0: Beijo.
5: Você é maravilhosa.
0: Obrigada.
5: A sua programação é linda. Beijo, te amo.
0: Ai,
5: um
0: beijo. Beijo, beijo, beijo. Obrigada por todo o amor e carinho, viu, seu lindo? E tá anotado seu pedido. Agora você que tá aí, participa com a gente também pelo 9198-441-6545. E vem mais modão aqui no Clássicos da Nativa.

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2: E lá no Corumbá, a viola chora desse jeito, Becó.

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0: A Nativa é tudo e muito mais. Rick Renner, brega demais. Faltando 3 minutinhos para 5, horário de Brasília. Chegamos ao fim aqui de mais uma edição do nosso Clássicos da Nativa. Obrigada a você que participou, viu? Que mandou mensagem. Obrigada pela sua companhia aqui nessa madrugada. Mas ó, eu não vou embora não, viu? Eu continuo com você até às 7 da manhã, é isso mesmo. Vem aí o Forró Nativa com muita animação, muito arrastapé, aquele clima gostoso para começar o domingão daquele jeito, viu? Então, ó, já vai mandando seu zap, que eu quero o seu bom dia, eu quero a sua mensagem, mas aquele bom dia bem animado, do jeitinho que você sabe fazer, tá? Eu quero animação nesse domingão, vamos começar o domingo com o pé direito, combinado? Beleza? Então vamos seguir juntinhos aqui, tá? Vamos que vamos, eu e você, você e eu. Clássicos da Nativa volta no próximo domingo às 3 da manhã, então já vai mandando seu zap, 9198-441-6545, eu volto já.
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Começa agora o Forró Nativa. Chegamos, hein? Chegamos com tudo. Eu sou a Dai 40, tô aqui te fazendo companhia. Nós vamos ficar juntinhos aqui até as 7 da manhã. Não tem o sininho do Mani, a gente faz o sininho. A gente se vira com o que tem, né? Certo? Combinado? Quero desejar um bom dia pra você, viu? Bom dia com muita alegria. Começou o domingão. E você, tá acordando agora? Então vem com a gente, viu? Vem com muita animação. Tá na estrada? Tá no trabalho? Tá preparando aquele cafezinho gostoso? Tá cuidando da casa? A Nativa tá sempre com você. E eu quero a sua participação, tá? Participa aqui comigo. Manda bom dia. E hoje eu quero saber de você, se Mano Velho e Mano Novo batessem na sua porta agora de manhã, é isso mesmo, de casa, e aí, tudo bem? Viemos tomar café com você. O que você serviria para eles? Conta para mim no WhatsApp 9198-441-6545. Só vem com muita animação, porque a gente já começa com Francis Lopes e Tome Amor. Bora!

0: 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Agora 5h21, horário de Brasília. Obrigada pela sua participação, viu? Você que tá mandando áudio aqui, ó, a audiência tá lá em cima, tá daquele jeito aqui no Forró Nativa, do jeitinho que a gente gosta. E você, ó, você que não participou ainda, participa, tá? Hoje a gente tá perguntando aqui, se Mano Velho e Mano Novo aparecessem na sua casa hoje pra tomar café, o que você serviria pra eles? Hã? Conta pra mim. Bom dia!
1: Bom dia, Day. Aqui é o Nilson Alves, de Anápolis, Bahia. Eu pedi aquela música de Roberta Miranda, Samba da Dor, você não colocou, não. Agora joga aquele forrozinho aí, Amazã.
0: Amazã.
1: Provocação de vizinha, ok? A todos que estão tá citando a Nativa FM. Pra você e família, princesinha, um beijo.
0: Obrigada, meu amor. Ó, pode deixar que já eu vou tocar pra você. Amazã, provocação de vizinha. Mas, gente, aqui, bom dia.
2: Olá, Day, bom dia, bom dia. Se Mano Velho e Mano Novo chegasse pra tomar café na minha casa, eu daria cuscuz com tripa.
0: Eita.
2: Bom dia, Day, aqui é o Toda Surubim. Bom domingo.
0: Ai, gente, olha, eu gosto do cuscuz. O cuscuz com tripa eu nunca comi, não. Será que é bom? Será? Eita, gente. Mais gente aqui. Oiê, bom dia.
3: Ô, Day 40, tudo bem?
0: Tudo.
3: Bom dia, Day 40.
0: Bom dia.
3: Você pegou Uber comigo, hein?
0: É mesmo?
3: Pegou Uber comigo, com o Lucas. Lembra, hein? Não vai lembrar de mim, não, mas eu lembro de você.
0: Ah, quando for assim, fala.
3: É, eu serviria pro Mano Velho, pro Mano Novo. Um cafezinho e um pão de queijo.
0: Ai, que gostoso.
3: Pra ele, se ele viesse tomar café na minha casa.
0: Ai, que delícia. Credo, que delícia. Ô, Lucas, quando for assim, que eu entrar aí no seu carro, você fala, oi, Day, tudo bem com você? Aí a gente vai bater um papo. Combinado assim? Beleza, então. Agora tem mais gente aqui, o Antônio.
4: Bom dia, Day, sua linda, tudo bem? Aqui é o Antônio.
0: Bom dia.
4: Se o Mano Velho, Mano Novo, chegasse lá em casa, eu ia dar pão com ovo pra ele e um cafezinho com leite. Chama nós, maninha, chame.
0: Tenho certeza, painho, que eles iriam amar. Credo, que delícia. Até eu fiquei com vontade, viu? E você que tá aí, participa também. Manda o seu zap pra cá no 9198-441-6545. Nilson, ó, essa é pra você. Amazã, provocação de vizinha. Ai, não tem coisa pior, né, gente? Bom dia.

0: Ana. Faltando 20 minutinhos para 6, horário de Brasília. Eu sou a Dai 40, tô aqui te fazendo companhia no Forró Nativa, abandonada por eles. Mano velho, mano novo, meus amores, como eu tô com saudade. Mas tudo bem, eu tenho você, você que tá me fazendo companhia. Quero desejar um bom dia, um excelente domingo pra você. Um domingo bem animado, viu? Bem positivo, é. Tem que pensar coisas positivas. Tem que ter alegria, né? É isso, ó. Nada de pensamento negativo. Ai, nada de tristeza. Sai pra lá, que é só alegria, só animação. E eu tô te fazendo uma pergunta. É, você pode participar aqui. Eu quero saber se Mano Velho e Mano Novo aparecessem na sua casa hoje pra tomar um café. Isso mesmo. Ó, ô de casa, tô batendo aqui na porta. Quero tomar um cafezinho com você. E aí, o que você serviria pra Mano Velho e Mano Novo? O que você serviria pra eles? Hã? Conta aqui pra mim no 9198-441-6545. Já vou falar com a Eva. Bom dia.
1: Oi, Daizinha. Sua linda. Sua linda. Bom dia. Aqui é Eva de Guarulhos. Eu te amo.
0: Obrigada, meu amor.
1: Ama nativa. Daí, toca pra mim, band estilos, toque, toque, DJ. Beijo, beijos. Beijo. Amo vocês.

0: aparecesse aqui na minha casa hoje, ele ia comer um beiju de tapioca com carne assada.
1: Ai, que delícia!
0: Fala pra ele aparecer aí, eu tô aqui no Nordeste, aqui em Campo Alegre de Lourdes, Bahia. E eu vou querer a música Edgar Mão Branco, quero uma coisinha pra eu comer.
1: Olha, só porque você falou aí do seu biju, eu vou colocar essa música assim, sabe por quê? Porque me deu uma fome, me bateu uma fome, eu vou ir caçar uma coisinha de comer. É, eu mereço também, né, gente? Bom...

0: Acho que me atrapalhei, peraí. É. É, sou bebebebe, nenenedi, tatatatá, ah, papapá, parereci, dadadadá, aê, consegui, consegui! Eita, que maravilha! Ó, estamos perguntando aqui no Forró Nativa, se Mano Velho e Mano Novo aparecessem aí na sua casa pra tomar um café, o que você ia oferecer pra eles, hein? Hã? Conta aqui pra gente no zap no 9198-441-6545. Agora eu quero falar com você, Ademir. Bom dia.
1: Ô, Nativo, aqui, ó. Se o mano velho, o mano novo aparecesse aqui em casa, sabe o que eu oferecia pra ele? Um leite de cabra e um pão com manteiga. É.
0: É.
1: Só. Pra ver se eles melhoram esses gogó deles.
0: Ai, mas nada melhor do que aí, ó, um pãozinho, é gostoso demais, um leitinho, eles iam amar, tenho certeza. Agora quero falar com você, Salinda.
2: Bom dia, Dai.
0: Bom dia.
2: Bom dia, Nativa. Quero ouvir o sucesso do Amazã para oferecer para todos os ouvintes da Nativa, para minha amiga Ana de Suzano. Daizinha, se Mano Novo e Mano Velho aparecesse aqui para tomar um café comigo hoje, eu servia café com bolo, Daizinha.
0: Ai, que gostoso! Gente, tô ficando morrendo de fome aqui. Sério, por que que eu fui falar de comida? É bom, né? Ai, que gostoso! Bom dia!
3: Bom dia, Dai. Bom dia, Mano Velho, Mano Novo. Bom dia, bom dia. Eu, meu nome é Erivalda de Souza, sou aqui da Vila Formosa. O que eu serviria pra ele é um cuscuz bem com manteigada e ovos fritos, ovo cozido, que eu sei que ele ama cuscuz. Só não sei se ele gosta de ovo, mas eu faria um belo ovo na manteiga pra eles. Beijo, Dai. Beijo, beijo, beijo. Bom dia, bom domingo.
0: Pra você também, Erivalda, sua maravilhosa. Ah, gente, cuscuz é bom com tudo, né? É bom com ovo, é bom com manteiga, é bom com carne. Ai, é tão gostoso. Ai, gente, credo que delícia. Tô morrendo de vontade aqui já, hein? E tem mais gente aqui. Bom dia.
4: Bom dia, Dai, sua linda, loira, maravilhosa.
0: Bom dia, obrigada, viu? Obrigada pelo carinho. Você continua participando pelo 9198-441-6545. Vem, vem! Manda um bom dia aqui, bem animado. Agora 6:06, horário de Brasília. E quem vem cantar? Os três do Nordeste, porque aqui é proibido cochilar.

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0: cancela. Faltando 14 minutinhos para 7, horário de Brasília. E a pergunta de hoje é: se Mano Velho e Mano Novo aparecessem aí na sua casa, o que você ia servir para eles, hein? Café da manhã, café da manhã bem gostoso. Então bora lá, quero ouvir aqui. Bom dia!
1: Bom dia, quem é desta cidade, Águas Formosas, Minas Gerais. Alô, Dai!
0: Oi.
1: Se Mano Novo aparecesse aqui na minha casa, eu ia fazer aquele frango caipira com farofa de andu.
0: Eita, que
1: grau.
0: Gostoso!
1: Valeu, bom domingo pra você.
0: Um excelente domingo pra você também. Mas, gente, bom dia!
2: Bom dia, Dai! Tudo bem, amor?
0: Tudo.
2: Aqui é a Edith, do Jardim Elidim. Gostaria muito de ouvir o forró do Fala Manso. Em relação à pergunta de você, se Mano Velho e Mano Novo viesse na minha casa, olha, eu ia oferecer pra ele umas coxinhas, bolinho de queijo.
0: Aí é gostoso.
2: Risole e um bolinho de milho. Tenho certeza que eles iam adorar. Você também, viu? Beijo, Dai.
0: Edith.
2: Sou mais nativa.
0: Com certeza eu iria. Eu iria na sua casa comer esse monte de coisas gostosas. Credo, que delícia. Ó, tô dentro, tá? Só me convidar que eu vou. Combinado? Agora quero falar com a Edileuza.
3: Eita, Luiz Gonzaga. Bom dia, Dazinha, essa linda. Bom dia, Forró Nativa. Bom dia, Dazinha. Bom dia,
0: bom dia.
3: Mano velho, mano, vim essa aqui, sabe o que eu ia dar? Pra ele, cuscuz com coco e leite moça.
0: Bom
3: dia, Dazinha, bom dia, bom dia. Eita, Luiz Gonzaga, eita, que saudade, né? Eita, é muito mais nativa. Bom dia, Forró Nativa, bom dia, Nativa, bom dia, bom dia, bom dia, bom dia, bom dia, Dazinha, essa linda.
0: Bom dia, bom dia, bom dia. Eu amo a sua energia, Edileuza. Parabéns, é assim que é e é assim que tem que ser, viu? Você continua participando pelo 9198-441-6545. E agora, essa não poderia faltar. Você não vale nada.
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0: Eu gosto de mamar nos peitos da cabritinha. Eita, Amazã, a cabritinha. Ai, gente, como foi gostoso, viu? Chegamos ao fim aqui do Forró Nativa. Foram 2 horas aqui com vocês. Muita mensagem, muita gente participando. Olha, mano velho e mano novo se deram bem no café da manhã, viu? Quantas coisas gostosas. Credo, que delícia. Agora, ó, aproveita seu domingão aí, viu? Eu vou embora, já tô partindo, vou descansar, mas... Ele já tá chegando aqui, Thiago Rocha, com o programa Tantas Emoções. Olha, esse programa tá incrível, tá lindo. Então você não sai daí, viu? Porque tem muita animação aqui nesse domingão. Depois, logo em seguida, chega ele, Renato Rainha. Vem que vem brilhando, arrochando. E vem fazer a sua alegria aqui no Família Nativa. Muita coisa boa, né? Então, não sai daí, tá? Eu vou descansar, mas você fica. Você continua, combinado? Ó, um beijo pra você. Amanhã eu volto, se Deus quiser. Um excelente domingo. E agora a gente fica com a oração do Padre Cícero e Mano Velho.
1: Mano Velho, dizem que o Padre Cícero é um santo e tem poder.
2: É isso mesmo, Mano Novo. E se a voz do povo é a voz de Deus, só nos resta dizer: viva o santo do sertão!
1: Viva!
2: O Padre Cícero foi tão querido no sertão nordestino que o povo criou a sua oração. A oração para ser rezada antes do agricultor sair de casa para a lida diária.
1: Vamos rezar, Mano Velho?
2: Vamos sim, Mano Novo, ao som do maestro César do acordeon.
1: Pelas lágrimas divinais, livrai-me dos invejosos e das mãos dos criminosos e dos laços dos satanás.
2: Para botá-los para trás, Deus na frente, paz na guia. Ó Santa Virgem Maria, quando vem rompendo a aurora, iluminai-me na hora que vem clareando o dia.
1: Levanto-me e entrego-me a Deus e a Virgem Maria,
2: para com as espadas de São Jorge estar armado, com o leite da Virgem Maria amamentado,
1: para que meus braços não sejam fracos, nem meu sangue derramado pelas mãos do inimigo.
2: Quero ficar livre de todos os perigos em minha casa, junto com a minha querida família.
1: Em nome de suas 5 chagas, Jesus Cristo de Nazaré, atenda os meus rogos e me livre de todos os males.
2: Amém.

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1: Muito bom dia, seja bem-vindo a mais um Tantas Emoções. Eu, Thiago Rocha, tô aqui pra gente escutar aquelas melhores canções do nosso rei Roberto Carlos, né? Aliás, já estamos no mês de gente, já é dia 7 e festa junina já começa. Vai ter baile na fazenda, vamos começar esse domingo na maior alegria, porque o Roberto Carlos e Dominguinhos vão fazer esse baile na fazenda pra gente. Escuta aí.
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0: 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Amigo, uma clássica do nosso rei Roberto Carlos. Aliás, quer escutar alguma música do rei? Manda um zap pra cá, 9198-441-6545. Ô, Thiago Rocha, você fala muito rápido, então vou falar devagarzinho. 9198-441-6545. Junta tudo isso no celular e manda um áudio pra gente, mas agora...
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0: A gente recebeu um áudio tão bacana da Egli. Ô Egli, a gente gosta muito de você. Obrigado por escutar o Tantas Emoções. Obrigado por deixar a Nativa entrar na sua casa. Agora conta qual é a música do rei que você quer escutar. Fala aí.
2: Olá, Thiago Rocha. Bom dia. Aqui é a Egli. Eu sou uma fã, sabe? Eu adoro meu tesouro. Adoro Roberto. Eu queria escutar a música... Tantas músicas de lindas que o Roberto tem, cada uma com uma história, mas eu queria escutar a música Por Amor. Sabe por quê? Porque ela me lembra o primeiro amor que eu tive na vida, além de Roberto, lógico, né? Mas foi uma coisa passageira. O Roberto está sempre aqui no meu coração, sempre, sempre, sempre. Por isso que eu queria escutar a música Por Amor hoje. É a Egli. Beijo.

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1: Você também no coração meu e de todo o Brasil, né? Não só no meu coração, no coração de todo brasileiro esse cara mora agora.

0: 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Que pupurri maravilhoso, hein? Eu tenho a senha, fé e a volta. Roberto Carlos e João Gomes em 2025, no especial de final de ano. Olha, daqui a pouco a gente volta. Tem uma surpresa muito bacana. Uma dupla sertaneja prometeu que vai vir aqui na Nativa. A gente vai descobrir tudo, o sonho deles. Mas tudo isso é daqui a pouco. Peraí.
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2: E a gente já tá de volta no nosso Tantas Emoções. O que você quer saber do Rei Roberto Carlos, hein? Tem alguma música que você quer ouvir? Alguma história que você quer que eu conte? Manda um zap pra cá, 9198-441-6545. A gente prefere áudio, mas agora...
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2: Vamos com a nossa máquina do tempo pra 1995, porque lá aconteceu um encontro histórico. Rei Roberto Carlos e a diva Ângela Maria cantando Desabafo. O rei sempre foi fã declarado da Ângela Maria e ela também nunca escondeu a admiração nas canções interpretadas por ela. Aliás, a Ângela pediu autorização pessoalmente para gravar um CD. E aí, claro que o Roberto Carlos liberou, porque ele sempre considerava uma honra ter suas músicas cantadas pela Ângela Maria. Isso em 2017, um ano antes do falecimento da Ângela, aos 89 anos de idade, e para comemorar 67 anos de carreira, ai, foi um CD lindo. Foi um álbum com canções de Roberto e Erasmo Carlos e que se chama Ângela Maria e as Canções de Roberto e Erasmo. A gravação desse último CD da Ângela Maria aconteceu em 2016 e teve a participação do próprio Erasmo Carlos numa faixa. Esse, inclusive, foi um dos últimos trabalhos da Ângela e agora a gente relembra Roberto Carlos e Ângela Maria cantando Desabafo no Tantas Emoções.
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4: Quando eu ouvi pela primeira vez essa voz, eu fiquei impressionado, fiquei maravilhado, emocionado. E hoje eu tenho a alegria, o prazer de tê-la aqui comigo. A honra de tê-la no nosso programa e de até cantar junto com ela. Ângela Maria!

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0: Bom dia, bom dia, Nativa. Bom dia, Thiago Rocha. Eu gosto muito desse programa. Bom dia pra vocês.
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0: E que honra a gente receber aqui no Tantas Emoções, esse domingo de manhã gostoso, né? Começo de junho. Essa dupla que tá fazendo o maior sucesso no Brasil, toca tudo aqui na Nativa. Toca, paga, paga, paga. Fala pra gente não mexer nas gavetas. Sejam bem-vindos, Danilo e Davi. Como é que vocês estão? Tudo bem?
3: Bem demais, meu irmão. Muito obrigado, Thiago, pelo espaço.
4: A gente fica muito feliz de estar aqui hoje.
0: Olha, eu tô feliz demais em receber vocês aqui no Tantas Emoções pra falar do nosso rei Roberto Carlos. E já quero perguntar pra vocês se em algum momento da carreira vocês já se enxergaram cantando junto com o rei Roberto Carlos. Se esse convite vier, como é que ia ser recebido por vocês, hein?
4: Maravilhosamente bem, uma realização de sonho. Eu, mais o Danilo, a gente sempre sonhou em gravar com o Roberto Carlos. E já enxergamos e estamos pedindo muito a Deus que esse momento chegue. Vai ser um momento maravilhoso dividir isso com os nossos fãs.
0: Olha, e aproveitando que a gente está falando do nosso rei Roberto Carlos, dessa expectativa, desse sonho, inclusive de vocês, tem alguma música do rei Roberto Carlos que marca algum momento de vocês, um momento da história? Conta aí.
3: Com certeza, o Roberto Carlos é uma referência, uma inspiração para todos os artistas do Brasil. E uma das músicas que me marca muito é... Como é grande o meu amor por você. Ouvia muito com meu pai, então essa música é incrível.
4: Eu, Davi, escuto o Roberto Carlos junto com a minha avó, Constância, que ama, é apaixonada pelo Roberto. E uma das músicas que ela mais ama é a música Detalhes, do Roberto Carlos. E eu sou apaixonado nessa música.
0: Agora, e se fosse pra escolher uma música do rei Roberto Carlos pra gente tocar no Tantas Emoções, que música seria essa?
3: Escolhemos juntos?
4: E aí? Qual
3: vamos colocar uma pra cima. Meu Calhambeck, Bibi.
4: É, isso é boa demais.
0: Ah, já que vocês pediram Calhambeck, vai tocar Calhambeck aqui no Tantas Emoções. Mas olha, Danilo, Davi, obrigado por vocês terem vindo aqui. Obrigado por participar do Tantas Emoções. E agora, todo mundo no Calhambeck do nosso rei Roberto Carlos.
4: Tamo junto, abraço à Nativa. Obrigado por sempre acolher o Danilo e Davi, tocar nossas músicas aos ouvintes da Nativa, né, meu irmão?
3: Valeu, ouvintes da Nativa. Valeu, Thiago. Obrigado a todo mundo. A gente sempre muito bem recebido aqui. Um beijo grande para todos os ouvintes.
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0: 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Detalhes. Olha, depois desse clássico terminou.
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0: Agradecer a todo mundo que manda um áudio pra gente no 9198-441-6545. Se eu não falei o seu nome essa semana, não fique triste, não fique chateado, que semana que vem tem mais. Continua mandando que, se Deus quiser, eu vou conseguir ler seu nome, assim como eu vou ler o da Maria da Glória, da Nina, da Maria José. Ô Egli, um beijo pra você. Rafinha Santos, beijo. A Maria Aparecida, ao Jorge Pitanga, a Carmélia, a Agnailda, recebi seu recado, viu? Obrigado por isso, obrigado por tanto carinho. A Leda Martins, a Sônia Sanches, a Fabiane Mota, a Maria Prado, a dupla Danilo e Davi, que também apareceu por aqui, mas agora tem Família Nativa, com ele, o Renato Rainha, o galã dessa Nativa. Bom dia, Rainha!
3: Olha, não, bom dia, Thiago. Você é muito generoso, eu não sou galã, não sou, não fale isso, não fale assim, amigo.
0: É, não adianta, não precisa ficar fazendo charminho, sim, porque você é o galã desta emissora e eu só puxei o seu saco porque eu quero fazer 3 fofocas daqui a pouco, beleza?
3: Ah, entendi. Então tá mais do que concedido esse espaço pra você. Volte sim, Thiagão.
0: Tá combinado, amigo. Até já já.
3: Valeu, tchau, tchau.
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Eu não vi a hora de começar esse programa, viu? Eu não vi a hora, depois desse programaço apresentado pelo Thiago Rocha, tantas emoções, a gente se emocionou ouvindo as histórias, as músicas do Rei Roberto Carlos. A gente inicia o Família Nativa para continuar no embalo, hein, gente? Para continuar no embalo dessa manhã linda e maravilhosa, é o seguinte: vou te fazer uma pergunta e quero uma resposta sincera. O que o tempo ajudou? É a pergunta de hoje no Família Nativa. Ajudou a consertar? Ajudou a curar? Ajudou a melhorar? O que o tempo ajudou aí na sua vida? Manda pra mim a resposta, 9198-441-6545. Valendo a caixinha de som com Bluetooth da Nativa. Coisa linda de meu Deus, hein? Baita de um presentão pra gente começar aqui o Família Nativa. Então, quero você participando. 919...

0: Nativa, bom dia! 8h10, hora de Brasília.
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0: 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Gustavo Lima diz pra mim, bom dia, ótimo domingo pra você que já desperta com a Nativa. Família Nativa, hoje a gente recebe a nossa família, os nossos comunicadores, a nossa turma, o nosso time. E o time tá completo. Olha quem chegou, Fernando Teles, bom dia.
1: Opa!
2: Que isso?
1: Já cheguei chegando.
2: Pelo amor de Deus, não chega assim, Fernando. Você tá parecendo um serelepe, cara.
1: Não, que eu vim correndo, né,
2: Você já
1: meu?
2: Chega nessa energia
1: vim
2: aí,
1: correndo,
2: rapaz.
1: Mas antes passei na padaria e comprei um crusto ali pra trazer pra você. Eu sei que você gostou da outra vez, eu
2: que
1: falei,
2: beleza,
1: vou trazer.
2: Isso é gostoso demais.
1: Eu trouxe bastante.
2: É um crusto ali, eu gosto de comer um crusto.
1: Deixa pra galera aí comer depois.
2: Eu sou fã de um crusto ali.
1: Trouxe bastante hoje.
2: Um crusto ali bem passadinho, gostoso, é gostoso. É muito bom.
1: É gostoso.
2: Fernando Teles, por que está suado?
1: Porque eu corri, né, meu?
2: Veio correndo.
1: É, domingo de manhã, corrida, né?
2: Que beleza.
1: Eu passei aqui, entrei, falei, vou falar com o Rainha, levar o crusto ali dele.
2: Graças a Deus o desodorante tá em dia,
1: não,
2: né?
1: Não, tá, tô bem.
2: Não, isso é bom.
1: Aí volto correndo pra casa.
2: Isso é muito bom que o tempo ajudou, hein?
1: O tempo?
2: É, o tempo ajudou em que você?
1: Hoje o tempo ajudou na corrida, tava ligado. Não, é. Ô, Rainha, é sério.
2: Vamos falar sério, Fernando, vamos falar sério.
1: O tempo...
2: Vamos falar sério, Fernando.
1: Vamos falar sério. O tempo me ajudou, sabe o quê? A dar mais valor ao tempo.
2: Olha só, Fernando.
1: É sério. Porque, ó, é sério, a gente trabalha muito. Eu conheço muitas pessoas
2: E eu tô achando que ele vai falar sério.
1: Eu conheço muitas pessoas que têm muito dinheiro e não tem tempo pra gastar o dinheiro.
2: Puxa vida.
1: Então a gente vai ficando velho e o que a gente tem de mais valioso hoje é o tempo. Então o tempo que eu tenho vago... Eu fico com as pessoas que eu amo, com a minha família, com os meus amigos. Eu acho que o tempo me ensinou a dar mais valor ao tempo, Renato.
2: Que legal.
1: Você gostou?
2: Não, eu gostei.
1: Sem redundância.
2: Não, sem redundância, mas é importante isso que você está falando. É verdade, tem gente que tem dinheiro, mas não tem tempo.
1: Eu conheço gente que é assim, eu tenho um amigo que é assim, tem dinheiro, mas não tem onde gastar, não tem tempo.
2: E por que no meu caso, que não tem dinheiro e nem tempo, aí complica,
1: eu
2: né?
1: Eu não tenho dinheiro, mas nem tempo.
2: Mas tempo você tem, você tá correndo, você tá fazendo as coisas, você tá vivendo,
1: né? A gente dá um jeitinho, a gente dorme pouco.
2: É isso mesmo.
1: É pra ter mais tempo, né, Rainha?
2: Pra ter mais tempo.
1: É
2: isso mesmo. Fernando, mas foi uma satisfação, vou comer o crustoli ali.
1: Crustoli. Isso.
2: Eu vou comer.
1: E dá pra galera que eu trouxe bastante, é sempre um prazer estar aqui com você. Aliás, essa semana eu postei uma foto nossa, que tem mais de 20 anos, eu postei no...
2: Você postou?
1: No TBT.
2: No TBT.
1: E fez sucesso.
2: Que bom, eu vou dar uma... Ah, nossa foto,
1: com
2: mais
1: latinhas
2: de 20
1: na mão.
2: Exatamente, quando começamos da Nativa lá atrás.
1: E com latinhas na mão.
2: Latinhas na mão.
1: Isso aí, Rainha.
2: Show do Jota Quest.
1: Exatamente, Réveillon.
2: Réveillon 2022.
1: É isso aí.
2: Abraço, Fernandão.
1: Abraço, Rainha.
2: Valeu, meu irmão.
1: Tchau, gente.
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0: 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Eduardo Costa, imagina eu, 8h25, hora de Brasília. Família Nativa, estamos aqui perguntando para você o que o tempo ajudou a melhorar, a consertar, a curar. Enfim, você vai respondendo pra gente, vale a caixinha de som com Bluetooth da Nativa. Coisa linda, hein? Que baita apresentão. Então participa com a gente, venha responder. Oi, Fátima, bom dia.
1: Bom dia, Renato Rainha, bom dia a toda a equipe da Nativa. Eu sou a Fátima. Olha, Renato, o que o tempo me ajudou a entender, a melhorar em mim, eu aceito com mais facilidade aquilo que eu não posso mudar. Não dá pra mudar, então que seja do jeito que está, mas eu vou procurando me melhorando a cada dia.
0: É, eu tenho uma amiga que fala, né? O que não tem remédio, remediado está, né?
2: O que o tempo fez, me fez mudar, foi ser uma pessoa cada dia melhor. Uma pessoa com mais paciência, um ser humano que tem que aprender a esperar o seu momento, a sua hora e o seu dia.
0: É, Cláudia, o tempo cura tudo, né? O tempo nos ajuda a ter paciência mesmo. Oi, Iraci, bom dia.
3: O tempo me ensinou é saber quem era verdadeiro na minha vida.
0: Isso é maravilhoso mesmo. A gente aprende, né? A ler as pessoas, fazer a leitura das pessoas. 8h26, continua participando com a gente. E daqui a pouquinho tem o Thiago Rocha também. Ele não foi embora, não. Apresentou aqui tantas emoções e vai voltar para contar uma fofoquinha dos famosos aí, viu?
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0: Família Nativa, 8h31 hora de Brasília, a gente volta com o Tiagão. Mais uma vez, bom dia, Tiago Rocha.
2: Bom dia, rainha. Bom dia pra você, bom dia pra todo mundo que tá ouvindo a Nativa. E olha, precisamos ajudar uma atriz famosa. É a Samara Filippo. Por quê? Ela tava pedindo ajuda pras pessoas pra remover manchas de desodorante das roupas. Só que ela falou assim, olha, já me ensinaram um monte de receita. Até agora, não tem sucesso. Já tentei bicarbonato, percarbonato, detergente, água sanitária, botei pra quarar. E não teve jeito. Será que a gente não consegue? Alguém que tá ouvindo a Nativa agora e sabe tirar essa mancha de desodorante, manda um zap pra cá, né, rainha?
0: É uma boa ideia, pode mandar mesmo, hein? Uma simpatia, né?
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0: diversas funções e tá sempre aqui do meu lado me ajudando. Oi, Júlia, bom dia.
1: Oi, Renato.
0: Tudo bem, Júlia?
1: Eu também, você?
0: Giulia.
1: Giulia.
0: Vamos soletrar para que o ouvinte entenda. G
1: I
0: U L
1: I A.
0: I A. Giulia. Giulia. É diferente de Júlia. É quase Júlia. Se você falar rápido, sai Júlia.
1: Sai Júlia.
0: Mas eu vou falar devagar, Giulia. Giulia, tudo bem? Tudo firme?
1: Tudo bem,
0: tudo
1: e você?
0: Bem? Já tomou um café?
1: Já.
0: Isso, já deu uma alegrada?
1: Já.
0: E bom, fico feliz em saber. O que o tempo ajudou você, Giulia?
1: A evoluir, eu acho que a gente...
0: Quantos anos você tem,
1: Júlia? Eu tenho 20 anos.
0: 20 anos? Tá nova! Nossa, tá nova demais ainda.
1: Novinha ainda.
0: É mesmo, o tempo ajudou você a evoluir?
1: Eu acho que a gente sempre... Todo minuto que passa é um minuto que a gente muda e a gente evolui, porque a gente aprende com todas as coisas que estão ao nosso redor, com amigos, pessoas, situações da vida. Então, o que o tempo me ajudou foi evoluir.
0: Nesse minuto que você está comigo aqui, você evoluiu?
1: Evoluí já.
0: Fico
1: no
0: feliz.
1: Momento com o Renato Rainha, evoluí.
0: Fico feliz em saber. Fico feliz em saber. Olha só, hein, gente. Olha aí. Vou abrir um consultório para receber as pessoas aqui. Tá, não, tá joia. Então, o tempo ajudou você a evoluir.
1: Com certeza.
0: E que venham muitos anos ainda pra você evoluir cada vez mais.
1: Amém.
0: Já está no caminho, certo? Com 20 anos. Nossa, eu com 20 anos, meu Deus do céu, eu não queria saber nada da vida, viu? Eu com 20 anos, eu era um desmiolado, mas que
1: meu
0: legal.
1: Deus.
0: Que bom encontrá-la e que você tenha um bom domingo, tá bom?
1: Muito obrigada, tá sempre joia. Bom ver você.
0: Obrigado, Júlio. Um beijo.
1: Um beijo, tchau.
0: Tchau.

0: 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Leonardo, lembranças, 8h56, hora de Brasília. Bom dia pra você que está com a gente no Família Nativa. A primeira hora já voou, meu Deus, como passou depressa, né? É assim mesmo, quando tá gostoso, o tempo voa. Saindo o presentão que a gente combinou, a caixinha de som Bluetooth da Nativa. Essa coisinha mais linda, a coisinha mais linda de meu Deus, vai pra você. Valdicélia de Cássia Rodrigues, final do telefone 2648. Parabéns pra você, Valdicélia, ela ganhou, ela merece, gente. Vamos aplaudi-la. Valdicélia de Cássia Rodrigues, passe na sua Nativa, 5 dias úteis com RG original em mãos. Família Nativa volta daqui a pouquinho com a segunda hora. E tá ficando bom, hein? Tem muita gente que vai passar por aqui ainda.
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6: O Brasil está prestes a estrear na Copa e nada de Neymar. Neymar deve trabalhar no gramado esses dias e a tendência é ficar de fora da estreia do Brasil sábado. A recuperação na lesão da panturrilha ainda será reavaliada dia a dia. E Neymar pode ficar pronto somente para o segundo jogo da seleção.
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0: Bora brilhar, gente! Família Nativa, 9:02, hora de Brasília. Prazer imenso, eu sou Renato Rainha, continuo com você na rádio mais gostosa do mundo, a nossa Nativa, a rádio que faz o clima pro seu domingo, né? A gente traz aqui uma programação especial para que o seu domingo seja gostoso, para você passar um fim de semana lindo e maravilhoso e começar também uma nova semana com energia renovada. E olha, já já vou sortear um presentaço, mais um, né, entre tantos que a gente tem aqui. Uma linda bolsa térmica da Nativa. 9198-441-6545. Vem participar com a gente e responder também o que o tempo ajudou a melhorar na sua vida. Ajudou a consertar alguma coisa? Ajudou a curar aquela ferida que estava aberta? Conta pra gente. 9198-441-6545. Participa do Família Nativa.

0: A Nativa é tudo muito mais amor. Zé Neto Cristiano, sonha comigo. 9h14, hora de Brasília. Bom dia pra você, família Nativa. Estamos perguntando pra você o que o tempo ajudou. Ajudou a consertar, a curar, a melhorar na sua vida, enfim. E vamos te dar um presente também. Uma linda bolsa térmica da Nativa. 9198-441-6545. Responda, participe com a gente. A gente tá aqui, né, nessa festa gostosa, tomando um cafezão com os nossos locutores, os nossos programadores, produtores, estagiários. E agora, pra falar com a gente no microfone da Nativa, no Família Nativa, a Hanna, a nossa estagiária. Fala, Hanna, bom dia.
1: E aí, Rainha, tudo bem com você?
0: Bem,
1: como é que você tá?
0: Graças a Deus, eu tava bem. Eu tava bem. Eu preciso falar, eu tava bem. Agora eu tô excelente com a sua presença aqui.
1: Ai,
0: que bom.
1: Eu tô que muito bom. Feliz de estar aqui também com você.
0: Vejo pela sua expressão de felicidade. Conte-me tudo, não me esconda nada. O que o tempo ajudou, Hanna?
1: Olha, sem dúvidas, uma das coisas que o tempo me ajudou foi a melhorar em coisas que eu queria na vida, sabe?
0: É mesmo o quê? Uhum. Por exemplo?
1: Por exemplo.
0: Conte.
1: Eu pratico corrida já faz alguns anos, desde 2017, se eu não me engano. E aí, no começo, eu era muito impaciente, sabe? Eu comecei correndo pouquinhos quilômetros, 5, depois 10. E aí, eu já queria fazer 21, sabe? E aí, eu me decepcionava se eu não conseguia fazer em tempo X ou tempo Y.
0: Uhum.
1: Às vezes, até mesmo de fazer uma competição, por exemplo, eu não consegui me classificar em até quinto lugar, pelo menos, eu já ficava decepcionada. Mas aí, o tempo foi passando, eu fui aprendendo, fui tendo mais paciência, fui praticando mais. E aí, foi nisso que o tempo me ajudou, sabe? Melhorar nessa atividade, hoje em dia, tamo
0: legal.
1: Bem.
0: E aí, hoje tá menos ansiosa, então?
1: Menos ansiosa também.
0: Já encontrou
1: também
0: o Fernando Teles nessas corridas suas, ou não?
1: Já, outro dia a gente participou do Desafio dos Trabalhadores.
0: Ele corre tudo isso mesmo? Ele fica falando por aí que ele é o corredor e tal?
1: Ele corre,
0: é
1: sim.
0: É bom mesmo?
1: Ele mandou bem. A Clarinha também foi, inclusive.
0: Que bom. Tá bom. Porque ele passou por aqui, ele falou que ele é um bom corredor também. Aliás, ele deixou pra você, eu não sei o nome disso que ele deixou pra você comer aí, ele falou, deixa esse aqui pra Hanna, é brusqueta que chama esse aqui, ele falou, deixou um negócio aqui com caramelo, eu não sei o nome disso aí não, ele tem uns nomes estranhos aí, deixou pra você, tá bom?
1: Coisa boa, já vou aproveitar esse café então, e o que ele deixou.
0: Tá, joia, um beijo.
1: Beijão, viu? Beijo. Ótimo dia pra nós.
0: Pra nós, Hanna.

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0: Nativa é tudo muito mais, amor. João Bosco e Vinícius, Gustavo Lima, medida protetiva. Família Nativa, 9h27, hora de Brasília. Já já uma linda bolsa térmica de presente pra você. Já vai participando, 9198-441-6545. Manda pra gente aqui, tô perguntando o que o tempo ajudou na sua vida. Ajudou a consertar alguma coisa, a curar, a perdoar, a melhorar. Conta pra gente, 9198-441-6545. Bom dia, Madalena.
1: Bom dia, Renato Rainha. O tempo me ajudou a ser uma pessoa melhor, mais compreensiva, mais amorosa com as outras pessoas, mais gentil. O tempo me ajudou muito.
0: Que legal. Boa. Oi, Thaís, bom dia.
2: O que o tempo traz de bom pra gente é o amadurecimento. É pensar em tudo o que aconteceu na nossa vida e entender os porquês.
0: É, isso é uma boa mesmo. O tempo ajuda. A ajuda contribui muito. 9h28, hora de Brasília. Ulisses também. Fala, Ulisses.
3: O tempo traz muitas coisas de bons pra gente. Acredito que o mais importante é a experiência. Hoje a gente vê a vida com outros olhos com o passar dos anos. E outra coisa de bom que trouxe é minha família, minha esposa, minha filha. É a experiência que a gente ganha ao longo da vida.
0: O melhor, né? Esse é o melhor de todos. Bom, você vai mandando pra gente aqui, tá? A sua resposta, participando também. A gente volta já já, peraí.
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0: 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Vamos continuar aqui, né? Falando das coisas boas, com a participação do povo e com você também, Thiago. Vamos falar da vida dos famosos, Thiago Rocha?
2: Vamos, Rainha. Vamos falar então sobre o Lucas Luco. Lucas Luco, que inclusive participou do aniversário da Nativa, showzaço, tava ele lá. Inclusive, olha, longe de mim fazer fofoca, mas a Gislaine Martins falou: nossa, parece uma cama king size, porque ela viu como ele tava com o peitoral daquele grandão. Aí a Gislaine Martins falou isso. Você acredita, Rainha, que ela falou isso pro Lucas Luco? Só que agora o Lucas Luco vem a público falando que tá tudo sob controle com ele, porque ele passou por maus bocados, o lance da mente fragilizada, tava com início de depressão, essa coisa toda. O próprio Lucas falou sobre isso, uhum. E ele falou que graças a Deus tá tudo sob controle e que se não fosse a atividade física, ele não sabe o que teria acontecido com ele. Não é todo mundo que faz atividade física, mas é importante, não é, Rainha?
0: É essencial, Thiago. Você

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1: O que eu já quero... Eu tô até gaguejando. De manhã é duro também.
2: É duro, é duro. Né? É complicado. Eu quero que você responda. O que o tempo ajudou? No que o tempo te ajudou, Galinha?
1: O tempo me ajudou?
2: É, e que tempo, hein?
1: A ser conservado dessa maneira. Acho que é no uísque, no álcool, né?
2: E conservado assim. Haja tempo, hein?
1: Não, mas o tempo me ajudou o quê? Me ajudou a ter bons amigos.
2: É mesmo?
1: Com algumas exceções, mas bons amigos.
2: Imagina. Não,
1: bons amigos, boas recordações. Eu vou te dizer uma coisa, Rainha. Eu posso me arrepender do que eu não fiz. Do que eu fiz, eu não me arrependo de nada.
2: Não tem como, né, Galinha?
1: Nada, já foi. Foi bacana. Tem pessoas que eu trouxe pra trabalhar comigo que não devia.
2: É verdade. Entendo. Ah, imagina.
1: Você imagina, né?
2: Imagina, Galinha.
1: Mas, olha, eu acho que o tempo me fez de legal. Me fez mudar a profissão.
2: É verdade, hein?
1: Né? Eu nunca imaginei que eu ia estar atrás do microfone, meu amigo.
2: E nunca imaginou que ia dar aula também, né? De locução, né?
1: Lógico. De locução, além de locução, aula de canto, né? Porque eu dou aula pro Chororó, pro Edson, entendeu?
2: É isso aí, pro Gustavo Lima.
1: Dei aula pro Walker Blass.
2: É, isso é verdade, hein?
1: O falecido Vini França.
2: Exatamente.
1: Olha, você coloque a voz assim, faça assim. Mas eu nunca imaginei fazer... amizades num outro ciclo de pessoas. Foi legal, muito bacana.
2: Que legal, isso é muito querido. Isso é muito querido. Onde a gente vai com a camisa da Nativa, primeiro nome que sai é o seu.
1: É cobrador.
2: É isso mesmo.
1: No mínimo é cobrador.
2: Todo mundo. Ah, o Galinha tá aí. É o que eu mais ouço. Sem brincadeira, é sério mesmo. Onde eu vou pra apresentar evento, todo mundo. Oh, o Galinha tá aí. Eu falo que tá pra eu poder comer de graça, beber, tomar uns negócios.
1: Não
2: na
1: é
2: sua
1: de conta. Hoje que você faz isso, hein?
2: Faz tempo. Galinha, fica com Deus, um abraço.
1: Obrigado,
2: viu?
1: Renatão. Posso me retirar?
2: Por favor.
1: Fazer um belo repouso.
2: Toma um cafezinho antes.
1: Que eu trouxe, né?
2: Isso.
1: O pão de queijo que eu trouxe também.
2: O senhor trouxe, né?
1: Então tá bom. Tá. Tchau, Rainha.
2: Abraço.
1: Tchau, povo.
2: Tchau.

0: muito mais amor, Jean Giovanni Tatuagem. Família Nativa, 9:45, hora de Brasília, e hora de ganhar presentão que a gente combinou. A bolsa térmica da Nativa tá saindo para você. Sônia Maria Guarchi da Rosa, final do telefone 4999. Parabéns, Sônia! Sônia Maria Guarchi da Rosa foi a ganhadora, ela ganhou, ela merece. Já já tem mais um presentão, aqui não para. Aqui é presente atrás de presente para você, que é muito mais Nativa, família Nativa. Voltamos já, peraí. 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
11: Nativa, bom dia, 10 em ponto, hora de Brasília, bora

0: agora a gente vai cantar parabéns, Jones Mendes. Aê! Que beleza, chegamos. Vamos cantar parabéns pra você neste domingão, Brasil.
1: Simbora, meu povo.
0: Vamos. Atenção, que vamos.

0: Marrone, o Marrone me ensinou.
1: Eu tô vendo, isso. Como o Daniel um dia falou, olha que legal, você fez uma oitava abaixo.
0: E você tá uma oitava acima.
1: Oitava acima, que é doido, rapaz, bora.
0: Beleza, em dia 7 de junho, hoje, domingão. Quem faz aniversário é a Flávia Alessandra.
1: É
0: a
1: esposa de Otaviano Costa.
0: Otaviano Costa, radialista, né?
1: Sim.
0: Isso.
1: Da casa, 52 já.
0: 52
1: tá
0: anos.
1: Tá bem, tá, né? Com bração,
0: tá, Flávia, tá bonita.
1: Tá bonita.
0: Tá bonita, 52 anos pra ela. Fez a Alma Gêmea, fez a Cristina, né, em Alma Gêmea. Caras e Bocas, a Daphne.
1: Tá lá, a Fábia, né, quem ama, cuida, né? Tá na novela nova agora.
0: Verdade, rapaz, verdade. Tá brilhando, né, o Jones
1: Mendes. E a Claudinha? Claudinha tá lutando aí pra saúde dela, né?
0: Tá nessa luta aí. Estamos com ela. Cláudia
1: Rodrigues.
0: Estamos com
1: a diarista. Cláudia Rodrigues, 56 anos, da diarista.
0: A diarista. Sempre vai ser lembrada por essa personagem. O Cafu, ex-jogador, 56 anos também, o Cafu.
1: Rapaz, Cafu tá bem. Se quiser colocar a camisa na 2 dele, ele joga nessa Copa, hein?
0: Você é louco.
1: Porra, magrinho, fininho,
0: joga,
1: voando,
0: rapaz. Joga fácil, hein, Jones?
1: Joga fácil, joga muito,
0: joga,
1: Cafu.
0: Joga muito. Joga, tá, brilha muito, Cafu, hein? Brilha muito. Eugenaura Lima. A avó da Hanna.
1: Ah, é a avó dela?
0: A avó da Hanna.
1: Aê!
0: Olha só.
1: Uma segunda mãe, ela coloca ali, ó. Uma segunda mãe. Quem faz os aniversários aqui é a Hanna.
0: É.
1: Ela que separa tudo pra gente cantar. Ela já tá puxando a sardinha pra vovó.
0: Ah, já puxou.
1: Ah, uma segunda mãe.
0: É uma segunda mamãe. Então, entendi. Dona Eugenaura Lima. Um beijo, vó. Um beijo pra ela.
1: Elis Regina Barbosa dos Santos. Mariana de Souza e André Luiz Dias Leite também fazem aniversário.
0: Parabéns pra Renata Félix da Silva, Débora Cardoso Moreira e Cátia Damasceno Pereira.
1: Luciane Maria de Couto, Cristiano Garcia, Bruna Maiara dos Santos.
0: Parabéns para Cátia Feitosa, Michel dos Santos Nunes e Amanda Borges Santana.
1: Maria Leite da Silva, Lourinaldo Teófilo da Silva e Fabiele Aparecida Turino.
0: Parabéns para Patrícia Novaes de Barros, Pamela Molitivieski. Olha que bonito esse nome, hein?
1: Bonito.
0: É estrangeiro. Jairo Francisco Adolfo também faz aniversário.
1: Elgimar Almeida Pereira é o Magrão. Magrão motorista.
0: É o Magrão.
1: É o Magrão.
0: O Elgimar é o Magrão.
1: É o Magrão.
0: Olha só,
1: que
0: Magrão.
1: Já foi Magrão um dia, hoje não é mais.
0: Brincadeira, Magrão.
1: Ei, domingo, hein, Magrão.
0: Ô, Magrão.
1: Pra galera, chama nós.
0: É de brincadeira, Magrão, que você é o Elgimar, rapaz.
1: É o Elgimar, é o Magrão.
0: Ô, Magrão.
1: Cauã Rodrigues de Araújo e a Ana Luísa Merigue Dias, a Aninha. Faz 8 anos. Manda beijinho pra ela,
0: Renato. Aninho. Vem cá com o tio. Vem cá com o tio. Olha aqui pro tio. Um beijo. Um beijo. Um beijo pra ela. Um beijo pra ela, né? Coisa linda.
1: Olha, muito obrigado a todos que fazem aniversário. Se você mandou aqui o seu nome pra gente, tá tudo lá no Facebook da Nativa. Pra você compartilhar, pra vida toda e mostrar pra todo mundo. facebook.com/nativa. facebook.com/nativa.
0: Acertei agora. Parabéns, hein, turma?
1: Domingão.
0: Domingão, dia 7 de junho.
1: Seu aniversário é hoje?
0: Tô pegando no ritmo.
1: Parabéns.

0: 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Amor, Gustavo Mioto, fake news aqui na nossa Nativa. 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Ô, Jones Mendes, cola aqui, rapaz. Chega mais.
1: Tô de volta. Você me chamou, fui pegar uma aguinha ali.
0: Não, é coisa rápida, Jones. Não é pra incomodar você, não. É
1: não,
0: só
1: nunca
0: pra...
1: incomoda,
0: nunca,
1: Renato.
0: Né? Que
1: nunca
0: bom,
1: incomoda.
0: Que bom, Jones Mendes. Você também correu hoje?
1: Não,
0: Fernando
1: hoje não.
0: Teles chegou suado aí.
1: O Teles é de outra maratona, né?
0: Ah, tá, entendi.
1: Eu vou só uma cada 15 dias.
0: É outro seguinte. Você corre também, né?
1: Esteirinha, bicicletinha. Comprei uma bicicleta.
0: É mesmo?
1: É Gometa.
0: Meu
1: cara.
0: Deus do céu.
1: Bom, hein?
0: É mesmo?
1: Você põe ali uma série, um filmezinho, um documentário.
0: Olha, que legal.
1: Põe um fone de ouvido, dá 45, 50.
0: Que
1: você pedala 60 quilômetros
0: por hora. Eu percebi mesmo, Jorge. Você tá
1: ainda
0: esbelto,
1: não.
0: Né?
1: Não, ainda não. Mas a bicicleta é bom também. O Teles não vai provar muito, que ele gosta de correr.
0: Patinete ele gosta.
1: Ele gosta de patinete.
0: Ele vem de patinete.
1: Eu pedalo. Cara. A bicicleta não sai do lugar, mas
0: não,
1: eu pedalo.
0: Mas o que importa é pedalar, né?
1: Pedalar.
0: O que o tempo ajudou o Jones Mendes?
1: Rapaz, a consciência, né?
0: É mesmo?
1: Eu acho que é a consciência. A maturidade é muito bom, né?
0: Tá maduro.
1: Muito mais.
0: Madurão.
1: Ah, madurão, cara. Agora eu sou um cara de atitudes positivas.
0: Que legal, hein?
1: A maturidade. Eu acho que é isso. Você ter a consciência de quem você é no planeta, qual a sua missão diante de tudo que te colocam. Você como membro de família, pai de família, rimo de família, como filho, como empregado de uma empresa, como...
0: Chefe.
1: Também...
0: Como chefe.
1: E está à frente do microfone. Eu acho que toda essa consciência...
0: Eu posso falar, você é um bom chefe, viu, cara?
1: Mas não sou, não.
0: Comigo você tem sido um bom chefe, graças a Deus.
1: Eu acho que essa consciência de quem você é no mundo, de quem você é no mundo, a sua representatividade, o seu papel, eu acho que tem uma hora que a gente entende isso e segue adiante. Então vira missão. Eu acho que o tempo me trouxe isso. São 53 anos, né, papai?
0: Fala mais um pouco, Jones. Tá gostoso.
1: Tá gostoso. Você acha que eu tenho um jeito pra fazer uma palestra? Eu acho que é isso, Renato.
0: Palestrante.
1: A todos. Eu acho que o tempo nos ajuda. Só ajuda.
0: Muito bem.
1: Ah, o cabelo branco, né? A barriguinha.
0: Tá, não, mas não tá muito não, Jones. A não ser que você esteja pintando o cabelo.
1: Não, isso nunca.
0: Também, né?
1: Não, isso não.
0: É, porque tem gente que tá... Eu não vou dar nome dos colegas, mas tem gente pintando o cabelo aqui, hein?
1: Pintando? Comprando cabelo? Não, é.
0: Tem gente pintando o cabelo aqui. Eu não vou dar nomes, hein? Mas eu tenho notado, hein?
1: Eu vi.
0: Tenho percebido.
1: Mas eu acho que o tempo... Pra vocês também, pra você, pro rapaz do cabelo também, fizeram mesmo.
0: Também, né? Também.
1: O tempo foi generoso com vocês.
0: Amém.
1: Dois. Eu vi
0: Amém.
1: Uma foto de vocês dois.
0: Exatamente. Aí. Estamos melhores,
1: muito
0: né?
1: melhores.
0: Estamos melhores. Jones Mendes, obrigado. Então, um bom domingo pra você, viu?
1: Agora eu vou pra casa.
0: É mesmo?
1: É, vou dar uma descansadinha.
0: Que
1: o feriado
0: bom.
1: Foi prolongado, mas amanhã, 6 da manhã, nós
0: estamos
1: aqui,
0: né? 6 da manhã já tá aqui, já acordando o povo.
1: Acordando o povo.
0: Tá, joia,
1: Jones. Tudo de bom, Renato.
0: Um abraço, valeu.
1: Tchau, família. Beijo.

0: certa pra você. 10h26, hora de Brasília. Bom dia, gente. Gostoso demais ter você aqui. Já levantou, já tomou um café, já tá aproveitando o seu domingo. Aproveita e conta pra gente também como é que tá sendo o seu dia, tá? E a gente tá perguntando aqui o que o tempo ajudou você. O que o tempo contribuiu, de que forma na sua vida? Pra consertar alguma coisa, curar uma ferida que estava aberta, pra melhorar alguma coisa na sua vida? Conta pra gente, tá? 9198-441-6545, bora.
1: Bom dia, Renato.
0: Bom dia.
1: Então, o que o tempo me ajudou foi a entender mais as pessoas, a entender que cada pessoa tem o seu tempo, o seu lugar, a sua hora, a compreender mais que não adianta a gente tentar correr, tentar vencer o tempo, que tudo é no seu tempo.
0: É verdade mesmo, não adianta querer contra o tempo, não, não adianta não. Não adianta não. Obrigado, Neza. Ô, Sueli, você tá por aqui também? Então conta.
2: Bom dia, Nativa, bom dia, família Nativa. O que o tempo me ajudou a melhorar é controlar as finanças, porque com o tempo a gente aprende a dar mais valor no que precisa dar valor e a economizar quando preciso. Um beijo, Nativa, fica com Deus.
3: Bom dia, Renato Rainha. O que o tempo fez foi me dar amadurecimento, consciência de gastos, maturidade para enfrentar as coisas. Tá sendo muito proveitoso. Beijo, Nativa. Feliz domingo, amigo.
0: Obrigado para você também, tá? Voltamos já. Segura aí, é coisa rápida. 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

0: 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Thiago Rocha, bora falar da vida dos famosos, Thiago.
1: Falo, se você quiser que eu falo de conquista, claro. Boa. Que eu falo. Inclusive, vou falar sobre a Isabel Teixeira, falou que parar de fumar foi a maior conquista na vida dela, que ela era uma fumante compulsiva, aí depois veio o exercício físico e ela ficou na linha. Ela deu essa entrevista, inclusive, para a chefe de cozinha Rita Lobo no podcast dela. E graças a Deus, mais uma pessoa falando sobre atividade física. Não é à toa, né, rainha?
0: É ótimo isso.

0: Nativa, bom dia, 10h44, hora de Brasília.
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0: mãe. É sempre bom esse aconchego, né, Rainha?
1: Que legal, Marcião. Que bom, que bom. Então tá descansado, né?
0: Ixi, bem descansado e com as turbinas agora preparadas.
1: Bom, se prepare que eu vou perguntar. O que o tempo ajudou? O que o tempo ajudou, Márcio Cruz, o fenômeno?
0: Bom, o que o tempo ajudou, Rainha, foi a me ensinar a saber dizer não. É exatamente isso, a saber dizer não.
1: Certo.
0: Até porque eu sempre tive dificuldade
1: em
0: dizer não pra vida, pras pessoas, enfim.
1: Conte mais, conte mais.
0: Então, Rainha, é porque é o seguinte, a gente vai amadurecendo, a gente vai percebendo que nós não somos máquinas, a gente tem nossos limites e a gente precisa dizer não pra gente respeitar a nossa cabeça, o nosso corpo, o nosso eu. Pra dizer um monte de sim, a gente tem que dizer não também. Então, é mais ou menos isso que eu tô tentando aplicar nessa fase da minha vida.
1: Boa, boa. Márcio Cruz, sirva-se do nosso café. Acredito que você trouxe alguma coisa, né, pra gente, que você não veio com as mãos abanando. O que que você trouxe?
0: Ó, Rainha, eu trouxe bisnaga doce, que eu sei que todo mundo gosta, então essa daqui é... Tenho certeza que eu não errei.
1: Ótimo, gosto, gosto também. Gosto também. Que bom, que bom. É, obrigado, viu, Marcião? Fica com Deus, aproveita o domingão, você volta já já mais tarde aí, né?
0: Mais tarde, tamo junto aí, Rainha. É isso aí, voltando daquele jeito, 100% das férias.
1: Tá, joia, meu rei. Um abraço, com Deus. Valeu, Marcião.
0: Valeu, gente. Beijo.

0: papel de homem.
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0: Meu Deus, é agora? Meu Deus, é agora? Quando é assim, me avisa também, pra não me pegar de surpresa. R$300 até dizendo eu quero Pix da Nativa.

0: vai. Chamou.
1: Chamada gratuita. Este número não está ativado.
0: Não está ativado o número. Bom que é chamada gratuita, né? Então não paga. Isso é bom demais. Se é de graça, até ônibus errado. Tamo ligando. Vai, telefone. Vai, telefone. Enroscou. Enroscou danado. Tá meio tímido, né? Será que o pessoal não trabalha domingo lá? Da telefonia? Tá todo mundo... Ah, vai chamar agora, hein? Eu tô sentindo. Chamou.
2: Eu quero um pix da Nativa.
0: Elisângela!
2: Isso!
0: Elisângela Cristina Marques da Silva Citron, é você?
2: Eu mesma!
0: Parabéns, menina! Ganhou R$300 em dinheiro vivo, aliás, no Pix. Não é dinheiro vivo, não, é no Pix. Proteste dinheiro vivo, é no Pix.
2: Você... Ei, melhor ainda!
0: Parabéns pra você, gasta bem demais esse dinheiro, fica na linha que a produção vai falar com você, tá bom?
2: Tá jóia, muito obrigado, Nativa.
0: Tá jóia, fica na linha, um beijo pra ela. Gisnoine Martins, quer um Pix também, Gis? Você quer dinheiro também?
3: Eu quero, eu já tinha falado pra você, liga pra mim que eu tô aqui, ó, prontinha pra atender. Eu quero o Pix da Nativa!
0: Então faz o contrário. Quem vem trabalhar é você, se liga pra mim já, gente. Então, tá bom.
3: Combinado, bom dia, bom domingo, viu?
0: Obrigado, Gis, bom trabalho, um beijo, tá?

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10: Oi, bom domingo pra você! Vamos junto nessa? Vai começar o nosso Arena.

0: apaixona muita gente que tá curtindo esse domingão, cantando, fazendo o que mais, hein, Adriana?
1: Bom dia, Gi, aqui é a Adriana, estou aqui curtindo a Arena Nativa, começando a fazer um almoço, vai sair umas panquequinhas aqui, e curtindo a Arena, beijo!
0: Beijo, querida, bom domingo!

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1: Ô, de casa, quando tocar o telefone, não fala nada, a não ser eu quero o Pix da Nativa, tá? Pra levar R$300. A grana tá aqui.

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1: Nativa, 19 pro meio-dia, hora de Brasília.
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0: é de ferro. Então aproveite seu fim de semana. Turma que tá no trabalho aí, bora! Com alegria também. Carla, o que você tá fazendo?
1: Bom dia, Gi, aqui é a Carla. E neste domingão estou aqui na minha cama e, é claro, coladinha na Nativa. Porque isso é muito Nativa.
0: Beijo, querida. Aproveita a caminha. É dia de preguicinha.
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Esse encontro de Hugo e Guilherme com Ana Castela. Todo mundo menos eu. Olha a safadeza. Beija todo mundo. Pode não, hein? Pra fechar aqui nossa primeira hora do Arena Nativa. Ai, que delícia, hein?

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ligadinha nas nossas redes sociais hoje, dá uma visitada. Rede Nativa Oficial lá no YouTube com vários vídeos pra você no Instagram, @nativa. Atenção para minha pergunta nesta hora. Quem aí gostaria de receber uma ligação do Pix da Nativa? Bastante gente. Então bora! Bora fazer a inscrição? 9198-441-6545. Você vai mandar o seu nome completo com a palavra Pix. Aí eu vou te ligar. E aí você atende falando: eu quero Pix da Nativa pra gente fazer aquela festa. Combinado? Ó, mas eu quero.

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0: A Nativa é tudo e muito mais. Geninho com a Mariana Fagundes, peão todo tatuado. Tá em alta, viu? Tá em alto, Geninho, lá no nosso Nativíssimo, no canal do YouTube. Rede Nativa Oficial. Vai assistir, comenta que a gente gosta.
1: Oi, Nativa. Eu sou a Bruna. Estou por aqui fazendo aquela feijoada no capricho.
0: Oba!
1: Curtindo, é claro.

música sertaneja com Zaneto e Cristiano, Bebida na Ferida, tudo que vai e volta. Vamos fazer umas coisas boas aí pra voltar melhor ainda pra nós? É. Olha o que eu vou fazer pra você já já. A ligação do Pix da Nativa com R$300

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1: Oi, Nativa, meu nome é Meire. Estou aqui ligadinha na Nativa, fazendo aquela faxina e claro, né? Ouvindo essa rádio maravilhosa. Nativa, vem para a Arena.

Simone Simaria com a Loki. Paga de solteiro feliz. E vamos ser felizes sempre, né? Que tal? Uma boa hora pra fazer a ligação do Pix Surpresa da Nativa? Todo mundo aí prontinho pra atender, bonitinho, falando eu quero Pix da Nativa? Então vambora.

0: telefone vai tocar aí, você atende bonito, hein? É, eu quero o Pix da Ativa. R$300 no domingo. Ai, ai. Eu tenho planos pra esse dinheiro. Mas não vou ganhar, né? Tchau. Ligamos? Opa, foi. Ai, ai, ai. Ai, ai, ai.
1: Eu quero o Pix da Nativa.
0: Aê! Uhul! Monique de Souza.
1: Nossa, não acredito.
0: Tudo bem, Monique?
1: Tudo bem.
0: Meu amor, atendeu direitinho. Meio assim, tensa, né? Ai, será que fala ou não fala? Falou! E ganhou R$300,
1: nossa,
0: Monique.
1: Nossa, obrigada, gente.
0: Obrigada a você por acreditar, por fazer a inscrição e por deixar o nosso domingo ainda mais feliz te dando R$300, viu?
1: Obrigada, obrigada mesmo.
0: Um beijo, Monique. Aproveita bem esse dinheiro, tá?
1: Muito obrigada, um beijo.
0: Aí, gente, você viu como é fácil? Fez a inscrição. Aí o telefone tocou, falou a senha direitinho, eu quero o Pix da Nativa. Agora é só comemorar com trezentão. Você já sabe que o nosso final de semana inteiro é assim, né? Então, ó, daqui a pouquinho tem mais.
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0: ainda no domingo curtindo nossa Arena Nativa, né, Thaís?
1: Oi, Nativa. Meu final de semana se resume em duas coisas. Curtir a família e, é claro, junto, curtir a Nativa.
2: Vem cá. E se eu te dissesse que você tá perdendo o amor da sua vida? Você ainda abriria mais uma?

com Léo Foguete. Qualidade de vida. Coisa que a gente tem que prestar atenção todo dia, né? Mas no fim de semana, você tem mais tempo, né? Pra respirar, pra ficar curtindo a sanatinha.

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3: O Brasil está prestes a estrear na Copa e nada de Neymar. Neymar deve trabalhar no gramado esses dias e a tendência é ficar de fora da estreia do Brasil sábado. A recuperação na lesão da panturrilha ainda será reavaliada dia a dia. E Neymar pode ficar pronto somente para o segundo jogo da seleção.
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0: tudo e muito mais, o Arena Biz, a partir de agora, fez o seu pedido, porque, ai, tudo que nos deixa feliz, que a gente gosta muito, a gente quer mais um pouquinho, né?
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0: 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Nativa, boa tarde, Gi. Aqui é a Cláudia, eu estou aqui trabalhando e eu estou na melhor companhia, na Nativa FM. Passando para pedir a todos um ótimo domingo, tudo de bom. Beijo, Gi.
1: Beijo, Claudinha.

0: Boa tarde, Nativa! Vanessa de Camargo!
1: Olha!
0: Bom, o meu domingo está espetacular. Eu já fui tocar na missa, eu já fui jogar vôlei, agora estou indo almoçar para depois, 2h30, curtir um joguinho da seleção feminina de vôlei. É isso aí! Um abraço, Nativa!
1: Beijo, Vanessa de Camargo!
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Sertanejinho do Teló, com Metamorfose Ambulante, pra fechar aqui o nosso Arena Bis, pra fechar essa edição do Arena Nativa. Que sensacional, hein? Pra esquentar, pra cantar, pra alegrar a nossa vida sempre. Saindo

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1: Oiê, Nativão já tá no ar, bom domingo pra você e eu já te aviso. Se você acordou com aquela preguiça, a Nativa resolve o seu problema. Se você acordou muito animado, a gente vai melhorar, viu? Vai melhorar isso aí. A nossa viagem de hoje começa por Tubarão. Boa tarde, Gisele. Como é que tá o clima aí hoje?
2: Boa tarde, Tina. Que tudo bem, menina. E é sempre bom poder vir aqui, curtir com a galera por uma hora inteirinha, ouvindo música boa. Pra dar o start, tem Zé Felipe e Ana Castela cantando na rádio, que é tudo. E muito mais paixão no seu domingo. Bora começar esse Nativão, então?

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1: A nativa é muito mais sofrência. E o domingo fica muito melhor quando a gente tem boa companhia, não é? Quando a gente tem boa energia e uma sequência de sucessos tocando sem parar. Então tudo isso está misturado aqui no Nativão. Vambora agora pra região de Araçatuba, Birigui, porque o BJ resolve tudo quanto é problema pra gente, né não?
2: Deixa comigo, Tina, porque aqui o pessoal tá curtindo e parece que não tem hora de ir embora. Você vai ter que estender esse Nativão aí, hein? Mas pra festa continuar, tem Lauana, canta bonito no seu domingão, muito mais nativa.
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0: a novidade de Simone Mendes, Direitos Iguais. Vamos embora agora dar uma passada em Ribeirão Preto? Como é que tá aí, Zé?
1: Oi, Tina, sempre bem, viu? Porque onde tem a Nativa, tem galera reunida, tem todo mundo curtindo e principalmente cantando junto. E essa aqui, ó, eu aposto que todo mundo vai aumentar o volume. Victor e Léo tá chegando na rádio que é muito mais música sertaneja. Boa tarde, Nativa. 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

0: Boa tarde, Fabinho.
1: Boa tarde, Tina. Estamos aqui e prontos para dar sequência no Nativão. Com ele, Gustavo Mioto. Bora cantar, meu povo.
2: 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Tô aqui pra te contar, por aqui tá tudo em paz, tudo bem.

0: saudade e amor. Falando nisso, pros namoradinhos, a Nativa já começou a distribuir muitos prêmios, não é não, Anjinho?
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0: alternativa é muito mais música sertaneja. A gente ouviu Diego e Vitor Hugo. Aí você quer mais, né? Quer mais música boa. A playlist de hoje tá no capricho, tá muito mais nativa. E a Guimara ainda tem mais música boa pra tocar pra gente, não é, Guimara?
1: Sim, Tina. Em Poços de Caldas, a Nativa é sucesso há muitos anos. E tudo

super encontro, Xande Avião e Henrique Juliano. E assim a gente vai fechando o Nativão de hoje. Muito

0: semana que vem tem mais Nativão. Um beijo!
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0: Ativa, tudo e muito mais. Música bonita aqui, né? Já volto, hein, com a sua participação e pra gente conhecer a música premiada.
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0: minhas, astral lá em cima. Somos Aparecida, né, Maria?
1: Exatamente. Amo você, Gi, sua animação, seu carisma. Tudo em você, sua alegria.
0: Ô, oh, maravilhosa, obrigada, viu? Fim de semana tá muito nativa aí, Maria?
1: Claro, todo tempo, desde que eu acordei.
0: Ai, que delícia! E agora tá descansando um pouquinho?
1: Tô descansando aqui no sofá com meus gatinhos. E claro, curti a nativa todo tempo.
0: Mulher, você tá na melhor companhia, com os gatinhos, sim, com a nativa. Ai, que delícia. Vamos ganhar, então, a camiseta da nativa, mais uma chaleira elétrica, Maria?
1: Claro, Gi, vamos ganhar. Vamos ganhar, vamos ganhar, vamos ganhar. Vamos ganhar.

0: curtindo.
1: E mais a
0: maravilhoso.
1: Nossa, e mais a nossa camiseta que combina com gente assim, igual você, que tem essa energia maravilhosa.
0: Ai, obrigada, Gi, obrigada. E vocês que nos trazem essa energia todos os dias.
1: Oba! Então, ó, mas pra isso tem que acertar aqui qual é a música premiada, né? Qual você acha, hein? Gustavo Lima com Luiz Fonsi, Vagabundo. Murilo Rufi, Saudade Estranha. O Bruno Marrone, Favor de Mel.
0: É claro que é a música 1, Gustavo Lima, Luiz Fonsi, Vagabundo.
1: Ô, Maria, abre seu coração aqui pra mim. Você acha que todo homem é vagabundo?
0: Ai, 70% todos vagabundos.
1: Mas tem os bons, né? Ó, os meninos da Nativa aqui, os homens da Nativa são todos bons, posso garantir, viu?
0: Ai, são todos bons. Ai, que delícia. Amo todos.
1: Pode amar sem moderação. Vamos lá saber se ela vai levar os prêmios ou não. É agora, hein, Maria? Torce aí.
0: Ai, ai, ai, só aqui que vem cruzado.
1: Será? Gustavo Lima,
0: vai ser, vai ser, vai ser, vai ser. Vamos.

Ontem, Romário Morena, pra animar nossa tarde de domingo. Fim de semana, você tá com tempo pra escrever sua história? Quero contar a sua história, não aconteceu comigo, viu? Amanhã tem, hein? 11h40.

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0: do Moleque. Obrigada pela companhia desse domingo delicioso. O Moleque Márcio Cruz chegou aqui.
1: Olha quem chegou, nenenzinho. Achou!
0: Ah, meu Deus, já passou de manhã aqui com o Renato Rainha.
2: É verdade, verdade.
0: Olha, as férias realmente terminaram. Você já caiu sua ficha,
2: não,
0: né?
2: Terminaram e falaram assim, ó. Tu vai pra rádio no domingo e já vai trabalhar em dobro.
0: Já vai e já fica.
2: Já vai e já fica.
0: É pra dar um susto no corpo. Obrigado, é moleque, por ter chegado aqui, porque agora eu vou almoçar, tá?
2: Ligar as turbinas, é isso aí. Gigi, vai almoçar aquele franguinho de domingo, isso. Aquela macarronada.
0: Ai, delícia, maionese. Ah. Eu mereço, né, gente? Então, ó, fiquem com o Márcio Cruz aqui na sua nativa, que ainda tem um monte de coisa legal pra esse domingão, né? Beijo, é viu?
2: Aí. Um beijo, Gi.
0: Até
2: bom descanso.
0: Obrigada, tchau.
2: Até mais, tchau. 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

0: Já foi, a música já foi, quero cantar de novo aqui, muito bem, ó, estamos de volta sim, após as férias. Ai meu Deus, férias são uma delícia, a gente descansa, a gente distrai, a gente coloca, equilibra um pouco a nossa vida, né, mas voltar também é uma delícia, porque eu tava com saudade de você, ouvinte nativa. Ó, vamos lá, porque é o seguinte, tem muito trabalho pela frente aí nesse fim de semana, domingo. Já estamos no dia 7, né? Vamos de prêmio nessa hora aqui com o kit João Bosco e Vinícius. Tem uma bolsa, tem copo térmico também. Vamos dar de presentão abridor e suporte de mesa para celular. Tudo do João Bosco e Vinícius e a Nativa. Então, ó, já manda aquele WhatsApp pra gente aqui, seu nome. Aproveita, capricha no seu áudio também, contando aí o que você tá fazendo no fim de semana. A Raninha tá aqui no WhatsApp. 9198-441-6545. Bora lá, gente. Boa tarde.
1: Você nem percebeu.
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Muito obrigada, São Paulo.

0: chegamos junto com a Nativa, junto com muitos prêmios aqui. A boa música que você gosta de curtir também. Nessa hora aqui, vamos dar o kit João Bosco e Vinícius Nativa. Tem bolsa, tem copo térmico, tem abridor e suporte de mesa também para celular. 9198-441-6545.
1: Boa tarde, Márcio.
0: Boa tarde,
1: Cruz.
0: Meu amor.
1: Bem-vindo de volta das férias. Oh. Férias é tudo de bom mesmo.
0: Obrigado, Lili.
1: Eu também já voltei de férias também.
0: Oh, delícia.
1: Que nem que você. Agora estou fazendo as minhas marmitinhas da semana toda e acabei de almoçar. E curtindo a Nativa,
0: aí,
1: lógico, que você
0: boa.
1: Também acabou de chegar para mim aproveitar a programação da Nativa muito melhor.
0: É verdade. Um beijo, Eliana. Obrigada aí também para você. Boa volta também nessa coragem que a gente tem. A gente arranca de onde não sabe, né? Para começar uma semana nova. Muito bem. Isadora tá aqui também, ó.
2: Oi, aqui é a Isadora. Oi, eu tô brincando com a minha ovelhinha e escutando você.
0: Oh, meu Deus, a ovelhinha brincando. Falar em brincar, daqui a pouquinho tem Jogo dos Artistas em mais uma edição do Super Nativa. Nesse domingo, tô falando prêmios, música aqui, ó. E o Daniel vai cantar já, já.
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com bolsa, tem copo térmico, abridor e suporte de mesa para celular. Baita kit para você. Daqui a pouquinho vou jogar na tua mão. Você tem que fazer, basta você mandar teu nome para cá, os teus dados, 9198-441-6545. A gente já faz aquele esquenta, inclusive, aqui para mais uma edição do Super Nativa. Oh, como eu tava com saudade, hein?

Fone Léo Só. 3 minutos pra sim. Vamos lá, ó. Vamos dar prêmio aqui. Atenção, nativos e nativas. Estava concorrendo aí a um kit Um Bosque Vinícius Nativa. Nesse kit vem copo térmico, vem uma bolsa bem legal também, abridor, suporte de mesa para celular. Tchan, tchan, tchan, tchan. Daniele dos Santos Lima, 9183, finalzinho do fone. Parabéns! Dami! Dami! Seguinte, ó, contato.

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0: Superação. Ai, meu Deus, domingo à tarde, né? Aquele momento em que a gente começa a pensar sobre a semana que tá chegando e que os próximos dias tragam boas notícias. Aqueles encontros felizes para a gente matar a saudade e motivos para acreditar também que coisas boas

0: Fox aqui, hein? Muito bem, vamos nessa. Socorro, o corpo volta, mas a alma vaga.
1: Ai, falando pra Hannah aqui, meu Deus. Cada entrada a gente vai perdendo um pouquinho da... Pronto, pronto, pronto. A alma já tá aqui, tá, gente? Bora lá juntos a partir de agora pra mais uma edição do Super Nativa. Gente, domingo é o primeiro dia da semana.
0: Sim!
1: Então já quero começar a semana arrebentando com os dois pés na porta. E vamos juntos por aqui. Ó, você já manda teu áudio aí, porque eu quero saber, você quer participar do Jogo dos Artistas?
2: Eu quero!
1: Capricha aí, fala o que você quer, prêmio da Nativa. Eu tenho aqui de presentão hoje no Jogo dos Artistas uma cafeteira elétrica. Tem café quentinho, acabamos de passar um ali, ó. Quentinho, fresquinho, gostoso. Tem que acertar aqui. Hoje o tema... Famosos que começam com a letra C. C de cocada. C de cascudo. Tá bom, gente? Famosos que começam com a letra C. Eu vou dizer o sobrenome e você me diz o primeiro nome. Eu acho que já vai sair de prima hoje aqui, viu? 9198-441-6545. Bora, gente, bora, bora.
2: Não entra, não.
1: Entra sim, Oxi.
2: Entra. Não entra, sexta.

0: A Nativa é tudo e muito mais. Bruno Marrone, um bom perdedor. Eu tenho uma vencedora já na ponta da linha, gente.
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2: Rosângela, como é que você tá, Rosângela?
3: Tô bem, tô ótima. Ah. Participando da Nativa, tudo maravilhoso.
2: Ai, que gostoso. Você tá nervosa, Rosângela?
3: Um pouquinho.
2: A gente fica nervoso, né? Entra no ar assim, meu Deus, pra participar de um game como esse aqui, a gente fica nervoso, mas calma, faz assim, ó, dá uma respirada aí. Isso, respira. Tem alguém pra te ajudar, Rô?
3: Tem meu filho.
2: Então tá bom, pede pro filho, qual é o nome do filhão aí?
3: Carlos.
2: Pede pro Carlos também te dar, pra soprar na tua orelha e falar assim, ó... Oh, eu preciso desse sobrenome aqui, porque eu vou falar o sobrenome e aí eu vou precisar do nome do artista, o sobrenome do artista aqui, tá? Ó, o famosos que começam com a letra C. Eu vou falar o sobrenome e aí você me fala o primeiro nome da pessoa, tá bom? Cadê ela? Ih, mano... Meu Deus, tô falando aqui, eu tô pensando que ela tá lá também. Vai lá, liga pra... Ô, Jesus. Tadinha, Jesus. Ela deve tá desesperada agora lá. Calma, Rô, a gente tá te retornando aí, hein? Já fez um pi, pi, pi. Só voltar a Rô aqui, Rosângela. Rosângela, ela deve tá ouvindo o rádio ali, ó. Famosos que começam com a letra C, tá bom, Rô? Cuidado com os botões que você vai apertar aí, mulher. Vai ficar desesperada. Oi, Rosângela. Pronto, tá aqui. Ô, Rô.
3: Oi.
2: Você entendeu, né?
3: Entendi.
2: Então tá bom. Eu vou falar aqui. Nome, o sobrenome desses artistas e você manda o primeiro nome, tá certo?
3: Tá certo.
2: Artistas famosos que começam com a letra C. Vamos lá.
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2: Pires.
3: Léo Pires,
2: boa. Portioli.
3: Celso Portioli.
2: Boa. Guimarães.
3: Cissa Guimarães.
2: Boa. Veloso.
3: Caetano Veloso.
2: Eita, que mulher boa. Leite.
3: Cláudia Leite.
2: Mentira, você!

0: Cléo Pires, Celso Portioli, Cissa Guimarães, Caetano Veloso, Cláudia Leite, Rosângela. Seu, você levou uma cafeteira elétrica da Nativa, Rorô!
1: Muito mais!
0: Aê, bonitinha! Agora é o seguinte, você vai fazer um café gostoso aí, porque a gente quer tomar um cafezinho na tua casa junto com você, tá?
1: Com certeza, tá convidado.
0: Então tá bom, dá um abraço no filhão aí. Um beijo pra você também, Rorô.
1: Oi.
0: Uma semana maravilhosa, tá?
1: Obrigada, pra vocês da Nativa também, adoro a Nativa.
0: Valeu, meu amor, até mais. Fica na linha que a Rana vai falar contigo aí.
1: Tá bom, tchau. Obrigada.
0: É isso aí, ó. 5h23, gente. Jogo dos artistas. Tem prêmio no fim da hora ainda? Tem. Presentes não faltam aqui da sua Nativa. Fica aí, ó. Super continua aqui com o Luan Santana.

tiver tudo e muito mais, Gustavo Lima Retrovisor. 5h31 agora. Seguinte, gente, ó, finalzinho da hora, ainda tem presentão aqui da Nativa. Por isso, quero você no WhatsApp aí, ó, mandando mensagem. Fala assim: eu quero kit pães de queijo, pedacinho do sol que a gente vai daqui. 4 pacotes deliciosos. Vai, ó, gourmet, a gente manda junto aqui multigrãos, requeijão, goiabada, pedacinho do São Alimentos, tem queijo mesmo e uma escova secadora pra fazer aquele tchan no seu cabelo. Ó, aquele tchan, quer dar um tchan no seu cabelo? Então, vamos fazer assim, ó, manda nome aí, participa já, 9198-441-6545, final dessa hora aqui. A gente dá um presente pra você, que é a escova secadora e o kit pães de queijo, tá? Escova secadora, vai se arrumar pra ir onde? Hã? Conta aqui, já manda áudio pra gente. Boa sorte aí.

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0: Vai pra lá, seu louco.
1: Escova secadora, vamos dar aqui, ó. Kit pães de queijo, pedacinho do sol,
2: hein? Alô, Nativa, aqui é o Fábio. Eu quero esses pães de queijo aí pra uma fome, com um cafezinho, hein? Opa!
1: Boa, isso aí. Daqui a pouco tem resultado. Valeu, Fabião.

ganhadora. Kit pães de queijo pedacinho do sol. Saindo aqui pro Bruno Oliveira Rocha, 0589, finalzinho do fone. Ô, Brunão. Produção já em contato contigo. Aê, rapaz. Se deu bem. Escova secadora e o kit pães de queijo pedacinho do sol. 4 pacotes. Gourmet, multigrãos e queijão e goiabada também. Amanhã volta o Super, gente. Já já tem o Arena, hein?

0: E agora, o craque Zico.
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música. Música gostosa para você curtir aqui na sua nativa, onde quer que você esteja agora, no trabalho, no plantão do fim de semana. Você que tá em casa aí, descansando, já se preparando, contando nos dedos aqui, meu Deus, daqui a pouco eu durmo, acordo, tem mais uma semana pela frente. É isso, sobre isso, gente, vamos lá. E no clima da nativa, vamos todos nós juntos aqui. Ó, com um presentão fica melhor, né? Vamos daqui, aquele Pix pra você, pra ter uma semana mais tranquila. Trezentão no bolso, hein? Quem não quer? A qualquer

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1: 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É, tem coisas que a gente promete, mas não conta, né, gente? Eu jurei não bater na sua porta.

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mais amor e menos drama. Ó, são 6h29. Esse aqui é o Arena Nativa Música. Prêmios! Sabe que o prêmio pode ser um Pix na sua conta aí, né? 100, 200, 300 reais. Tem que mandar a palavra Pix pra gente no

0: fácil demais.
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1: Arena Nativa, 6h46, hora de Brasília. Ô Marcelão.
2: Boa noite, Nativa. Boa noite. Marcelo aqui ouvindo Arena. Daqui a pouco começando a trabalhar. Boa. E ligado todinho no som da Nativa aí, pela noite inteira e madrugada.
1: Isso aí, Marcelão, bom trabalho.
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0: que tá? Sim, sim, sim. Eu acho que tá na hora da gente ligar.
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2: Pode ser a Letícia também, viu? Que vai atender. Ah, já estamos ligando aqui, hein? R$300 na Nativa.
3: Primeiro toque.
2: Atende.
4: Eu quero o Pix da Nativa.
0: Mentira que você entendeu, mulher. Mentira.
5: Parabéns, parabéns, você ganhou.
0: Você merece, Kailane!
4: Obrigada!
0: Oh, meu amor! Kailane, ó, 100, peraí, 200, 300 reais. O que, que você vai fazer com essa grana, Kailane?
4: Nossa! Gente, eu não sei, agora você me entregou, viu? Eu tava achando que vocês nunca iam me ligar. Eu tô até rouca.
0: Aí, ó, não sabe nem o que vai fazer com o dinheiro, meu Deus do céu.
4: Já bagunçou minha mente.
0: O importante é que vai ter trezentão essa semana na sua conta pra você gastar como você quiser. Você tem namorada,
4: obrigada.
0: É casada, o que que você...
4: O ficante.
0: Ficante, aí, ó.
4: Quem sabe agora no Dia dos Namorados faz pedido, né?
0: Pois é, Dia dos Namorados chegando, você com trezentão, o ficante, se ele merecer... No... De repente, tá aí, ó. Já tem 300 pra comprar um presente. É isso.
4: Com
0: é sobre isso. Um beijo, Kailane.
4: Obrigada,
0: um beijão,
4: outro.
0: Parabéns.
4: Beijo pra vocês. Obrigada.
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7: O Brasil está prestes a estrear na Copa e nada de Neymar. Neymar deve trabalhar no gramado esses dias e a tendência é ficar de fora da estreia do Brasil sábado. A recuperação na lesão da panturrilha ainda será reavaliada dia a dia. E Neymar pode ficar pronto somente para o segundo jogo da seleção.
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todo. Bom saber que você tá por aqui. Quem quer prêmio? Muito bem, muito bem. Então vamos lá, ó. Nessa hora aqui eu vou dar um kit pizza. Esse kit pizza da Nativa tem tábua e cortador. Facilita na hora, chega a pizza.

0: faz. Para te ver tudo e muito mais, Zeneto e Cristiano, ela sonhou.
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2: Boa noite, Rádio Nativa. Eu estou aqui na sintonia com vocês e estou fazendo um cafezinho agora. Vambora, tá servido? Um abraço a todos.

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1: Arena Nativa, 7h31, hora de Brasília. Cadê você, Janira? Coisa linda!
2: Cadê Janira? Eu estou lavando louça. E ouvindo a Nativa. Beijo, beijo, beijo!
1: Beijo, meu amor!

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1: Estou cozinhando carne para amanhã, fazendo macarrão, fazer um molho branco. Sou muito mais nativa. Vem almoçar comigo amanhã ou vem jantar comigo, vem? Que ainda vou comer ainda hoje. Beijo!
2: Beijo!

pilantra e meia. Essas minas são boas, hein? Eita lasqueira! Pra fechar bem, o Arena Nativa desse domingão, 8:02 agora, hora de Brasília. Quem tá levando kit pizza da Nativa com tábua e cortador? É você, Francisca das Chagas, Chaves do Nascimento, 4538, finalzinho do fone. Eita, Francisca! Ô, Chiquinha! Meu amor, a produção tá em contato contigo aí pra essa semana, no melhor horário, melhor dia.

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antigas, gente. 8:02, hora de Brasília. Aquela viagem musical, um dos meus programas preferidos aqui da Nativa, porque a gente faz uma mistura de músicas, de épocas, e claro que com um prêmio ainda fica melhor, né? Vamos dar aqui uma linda mochila da Nativa, valendo nessa hora aqui, no finalzinho, então, do das antigas, eu vou dar o resultado, tá? A linda mochila da Nativa pode ser tua. 9198-441-6545. Pra começar, vamos voltar lá pra 1993, com Leandro e Leonardo, em nome do amor. Boa noite!

0: Bombom, eu lembro ali no finalzinho dos anos 90, essa música aqui mais estourava em tudo que era lugar, gente, tocava em tudo que era festa. E aqui, o nosso Das Antigas, fazendo essa viagem musical aqui, junto com você, ouvinte nativa, relembrando com esses sucessos, tanto momento legal, né, gente? Isso aí, as meninas, ó, meninos e meninas, finalzinho dessa hora aqui, vamos dar uma linda mochila da nativa, dá tempo de participar. 9198-441-6545. Agora tem Daniel, aqui no Das Antigas Nativa.
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muito mais amor e saudade também. Air Supply, pra gente curtir aqui no Das Antigas. Araufer Love, pra gente continuar curtindo por aqui os maiores sucessos da música. E claro, daqui a pouquinho, já nesse clima aqui, gente, tem o Central do Amor. Meu conselheiro já tá por aqui. Ele vai te atender. Você que é ouvinte nativa, você vai mandar teu nome completo pra gente aqui. Já chama a gente no WhatsApp 9198-441-6545. Fala que você quer participar, tá? Edu Melo, já já, junto com o meu conselheiro Central do Amor, aqui na sua nativa. A gente continua curtindo aqui os maiores sucessos da música. Aquela viagem musical é o Das Antigas com o Fábio Júnior. Quando Gira o Mundo.